0: crédito para adimplentes.
1: A estratégia oferece condições mais favoráveis a trabalhadores informais que estão com dívidas em dia. Luciana Vasconcelos.
2: A medida permite contratar uma nova operação de crédito para quitar integralmente a dívida anterior.
0: Hoje, na apresentação da Voz do Brasil, Mariana Jungmann e Luciano Seixas.
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0: Mais de 62 milhões de vínculos de emprego ativos.
1: E o quadro do o quadro do mercado formal do país em junho, segundo dados divulgados hoje.
0: Os números fazem parte da RAIS, levantamento que era realizado uma vez por ano e agora está sendo divulgado mensalmente.
3: Segundo os dados divulgados nesta quinta-feira, no mês de junho foram registrados 62.891.209 vínculos de trabalho ativos no país. Cerca de 164 mil a mais do que o registrado no mês anterior, maio. No acumulado do primeiro semestre, o aumento no emprego formal foi de 3,6% em relação a dezembro de 2025, com 2 milhões e 200 mil novos vínculos. Do total de empregos registrados em junho, a maior parte ficou com os trabalhadores seletistas e temporários, responsáveis por 48 milhões de vínculos. Em seguida, vem os agentes públicos, ocupando 14 milhões e 300 mil postos, e as demais categorias com cerca de 430 mil vínculos ativos. O setor de serviços foi responsável pelo maior número de oportunidades, como explica Paula Montanher, subsecretária de Estatísticas e Estudos do Trabalho do Ministério do Trabalho e Emprego.
4: Todos os setores cresceram. O grupo que mais cresce é o grupo que a gente chama de serviços. Uma parte grande desses empregos são na administração pública, defesa, seguridade, educação e saúde.
3: Até junho, os dados da RAIS, a relação anual de informações sociais, eram divulgados uma vez por ano. Agora, o relatório é publicado mensalmente e traz também recortes como sexo, raça, cor e escolaridade. As mulheres, por exemplo, ocuparam mais de 29 milhões dos empregos em junho, cerca de 46% do total, um crescimento de 5,7% em relação à quantidade de postos que elas ocupavam em dezembro do ano passado. A RAIS também mostra um mercado de trabalho cada vez mais jovem e diverso, com maior presença de pessoas pardas e pretas em empregos formais e o crescimento nos vínculos de trabalhadores com até 24 anos de idade. Para o ministro do Trabalho e Emprego, Luiz Marinho, muitos jovens buscam a segurança da consolidação das leis trabalhistas.
5: Muita gente quer a segurança da CLT, que é o direito às férias, 13º, fundo de garantia, participação dos resultados. O que não quer, eventualmente, é salário baixo. Não quer um ambiente estressante. Não quer um ambiente assediador.
3: Em junho, a região sudeste liderou o emprego formal, sendo responsável por 47% dos postos de trabalho do país, com 29 milhões de empregos. Reportagem Graziele Bezerra.
1: Quem tem uma dívida e está em dia com os pagamentos também pode renegociar os valores.
0: Está disponível uma modalidade de crédito para essas pessoas, com juros de até 1,99% ao mês.
1: Saiba quem pode participar e um alerta: cuidado com os golpes que usam o nome do programa.
2: Já está funcionando modalidade de crédito voltada a trabalhadores que estão adimplentes ou com pequenos atrasos em suas dívidas junto a instituições financeiras. O crédito é voltado a trabalhadores informais, sem vínculo pela CLT, não atende servidores públicos ou quem receba aposentadoria ou pensão do INSS. A medida permite contratar uma nova operação de crédito para quitar integralmente a dívida anterior. Quem explica é o secretário de Reformas Econômicas do Ministério da Fazenda, Regis Ludena.
6: Para pessoas que não têm acesso a essas linhas de consignado, a essas linhas baratas, que tomaram crédito, aí um crédito pessoal, sem garantias, normalmente créditos caros, e que estão pagando. Então são pessoas que, como o nome diz, né, desenrola adimplentes. São pessoas que estão adimplentes, que estão pagando essa sua conta, que estão atrasados em até, no máximo, 90 dias, mas já pagaram aí pelo menos 4 parcelas desse crédito e estão tendo aqui uma possibilidade de ter acesso a uma linha de crédito com taxas baixas, até no máximo R$ 1,99 por mês, e vão poder diminuir a parcela que ela vem pagando mês a mês dessa dívida.
2: Também há possibilidade de contratação de crédito adicional de até 50% do saldo devedor da operação original, desde que a nova prestação não ultrapasse 90% do valor da parcela anterior. Ao contratar a operação, o beneficiário concorda com o bloqueio do CPF para apostas em plataformas de bets por 6 meses. O secretário Regis Dudena, do Ministério da Fazenda, alerta que a contratação deve ser feita diretamente pelos canais oficiais das instituições financeiras e orienta a desconfiar de anúncios que prometem aprovação imediata, mensagens com links, cobranças de taxas antecipadas ou pessoas que se ofereçam para intermediar a negociação.
6: Primeiro passo recomendado, vá você até a sua instituição financeira, se for uma instituição financeira física que tenha lá a sua agência, vá conversar. Se for uma digital, use sempre o aplicativo daquela instituição que você já conhece, que você já tem cadastro. Cuidado para não aceitar muito ajuda de terceiros.
2: O Banco do Brasil e a Caixa Econômica já estão aptos a operacionalizar a modalidade de crédito. Outras instituições financeiras poderão aderir ao programa nos próximos dias. Os interessados devem procurar as suas instituições financeiras para se informar se estão participando do programa. Com locução de Luciana Vasconcelos, reportagem de Pablo Mundim.
0: A Polícia Federal investiga um grupo acusado de crimes financeiros em exploração de jogos de azar e apostas esportivas, as chamadas bets.
1: Foram cumpridos mandados de busca e apreensão em 5 estados e o bloqueio de até R$ 1 bilhão dos envolvidos no esquema.
7: A Operação Arena apura atuação de grupo empresarial em supostos crimes de sonegação fiscal, evasão de divisas e lavagem de dinheiro. A investigação identificou indícios de utilização de uma complexa estrutura societária e financeira, mantida no Brasil e no exterior, com o objetivo de conferir aparência de legalidade a operações relacionadas à exploração de apostas de cota fixa e de jogos de azar. De acordo com o secretário especial da Receita Federal, Robson Barreirinhas, o grupo iniciou a atividade na Paraíba em 2012.
8: Foi ampliando essa atividade, utilizando-se de um sofisticado esquema para ocultação de recurso, para lavagem de dinheiro, para evasão de recursos.
7: A investigação também identificou possíveis indícios de omissão de rendimentos e de sonegação de impostos. O secretário da Receita Federal, Robson Barreirinhas, destaca os prejuízos para o país.
8: As bets, elas se tornaram uma doença social no Brasil. E quando se fala de bets ilegais, esse problema é exponencialmente aumentado, porque a bet legal não tem nem mesmo a regulação que hoje existe no Brasil. Não existe, por exemplo, impedimento para crianças joguem em bets ilegais. Não há as ferramentas de autoexclusão, de autolimitação que foram impostas para as bets legais, prejudicando ainda mais a população brasileira.
7: O ministro da Fazenda, Dário Duriga, disse que as atividades da empresa no país já foram suspensas.
9: A gente já tem uma medida cautelar que suspende a atuação dessa empresa dentro de um processo de fiscalização que já vinha acontecendo, com troca de informação entre as demais autoridades. A gente tem conseguido viabilizar esse combate criminal, que envolve lavagem de dinheiro, envolve ocultação de patrimônio dessas empresas.
7: Ao todo, foram cumpridos 17 mandados de busca e apreensão em 14 localidades, nos estados da Paraíba, Sergipe, São Paulo, Rio de Janeiro e Paraná. A decisão também prevê a apreensão de bens e valores até o limite aproximado de R$ 1 bilhão. Reportagem Luana Karen.
0: Estão públicas mais de 2.000 páginas que autorizam 85 empresas de apostas a funcionarem no país.
1: A iniciativa faz parte da política de transparência ativa da Secretaria de Prêmios e Apostas, de acordo com o ministro da Fazenda, Dario Durigan.
9: Os principais documentos de todos esses processos já estão disponíveis, tanto documentos que embasam origem de recursos, quanto documentos da avaliação jurídica e até o documento que é o relatório final da nossa avaliação, que tem ali o contexto geral, quem são os sócios, qual é o ramo de atuação da empresa, qual é o negócio da empresa. Isso fica Agora, para todas as empresas que pediram autorização, isso fica público, cumprindo com esse compromisso de transparência ativa.
0: A publicação dos documentos está sendo realizada de forma gradual e sem comprometer a proteção das informações que possuem acesso restrito.
1: Ainda de acordo com o ministro Dario Durigan, cerca de 5 milhões de contas estão impedidas de fazer apostas no país.
0: Os bloqueios incluem 3 milhões de beneficiários de programas sociais.
1: Os dados podem ser encontrados na página do Ministério da Fazenda em gov.br/fazenda.
0: As vendas do comércio varejista cresceram 0,5% em junho, na comparação com maio.
1: Os dados são da pesquisa mensal de comércio divulgada nesta quinta-feira pelo IBGE.
10: O volume de vendas do comércio varejista teve um aumento de 0,5% no mês de junho em relação ao mês anterior. Mas a média para o trimestre encerrado em junho foi negativa em 0,3%. Entre as atividades com alta estão outros artigos de uso pessoal e doméstico, hipermercados, supermercados, produtos alimentícios, bebidas e fumo, móveis e eletrodomésticos e artigos farmacêuticos, médicos, ortopédicos e de perfumaria. Entre as atividades em queda estão livros, jornais, revistas e papelaria, tecidos, vestuário e calçados, combustíveis e lubrificantes. O gerente da pesquisa mensal de comércio, Cristiano Santos, explica os resultados.
11: Então, das 8 atividades pesquisadas, 4 ficaram no campo positivo. O principal setor que teve crescimento foi de outros artigos de uso pessoal e doméstico. Ali tem resultados de vários nichos, dentre eles de lojas de departamento, apartamentos, lojas de brinquedos, e teve então um crescimento, foi o topo ali, o que mais cresceu. O que mais caiu, né, dessas 8 atividades foi a atividade de tecidos, vestuário e calçados.
10: Na comparação com junho do ano passado, o volume de vendas no varejo aumentou 2,9%. No acumulado do ano, a alta é de 1,9%. Reportagem Luciana Colares de Holanda.
0: A estimativa para a produção de grãos na safra 2025-2026 deve ultrapassar 360 milhões de toneladas.
1: Segundo um levantamento divulgado hoje pela Conab, a Companhia Nacional de Abastecimento, se confirmado, o volume representa 8 milhões e 500 mil toneladas a mais do que no ciclo passado.
0: O milho e a soja juntos devem compor 90% do total da safra, como explica Silvio Porto, presidente da Conab.
12: Nós temos aqui 180,5 milhões de toneladas de soja, 143 milhões de toneladas de milho. A primeira safra de milho, que foi a grande recuperação, fez com que nós tivéssemos um aumento bastante expressivo. Nós saímos de 24,9 milhões de toneladas na safra anterior para quase 30 milhões.
1: Dentre os produtos de inverno, o trigo deve registrar 5 milhões e 800 mil toneladas.
0: A estimativa representa redução de 26,2%, principalmente por conta das chuvas no sul do país. Como detalha o presidente da Conab, Silvio Porto.
12: O que nos preocupa é a questão do trigo. Nós tivemos uma queda muito acentuada de produção, de área no caso, além dessa queda muito significativa da área, serão as condições de chuva, né, em função do El Niño. Isso principalmente no Rio Grande do Sul poderá comprometer a qualidade desse trigo que será colhido nesse período.
1: Quem recebe ou utiliza Vale Alimentação e Vale Refeição deve ficar atento às regras para o uso desses benefícios.
0: A regulamentação, feita no final de julho, amplia a aceitação dos cartões, reduz custos para os estabelecimentos e reforça que os valores devem ser usados apenas na compra de alimentos e refeições.
1: Confira na reportagem como essas regras se aplicam a trabalhadores e estabelecimentos.
7: Localizado em um shopping de Brasília, o restaurante do empresário Pedro Mendonça faz parte de uma rede especializada em frutos do mar com mais de 30 anos de história. O comércio foi fundado pelo seu pai nos anos 90 e de lá para cá passou por adaptações. Entre elas, a variedade nas formas de pagamento. Segundo Pedro, oferecer o Vale Refeição como uma das alternativas ajuda a atrair novos clientes e facilita o acesso do público
13: ao negócio da família.
14: A pessoa que usufrui desse vale-refeição, ela ganha crédito, ela tem que usar ele. Então ela dá preferência para usar, de fato, em restaurantes que ela possa aproveitar esse crédito. Então eu vejo mais como o principal benefício é essa possibilidade de ter novos clientes.
13: Instituídos há mais de 50 anos por meio de lei, o Vale Refeição e o Vale Alimentação fazem parte do Programa de Alimentação do Trabalhador, o PAT. Os benefícios oferecidos pelas empresas aos colaboradores funcionam como um crédito para garantir uma alimentação adequada. Neste ano, um decreto estabeleceu novas regras para o programa. A principal mudança, de acordo com Rogério Araújo, coordenador do PAT do Ministério do Trabalho e Emprego, é o estabelecimento do teto de 3,6% nas taxas cobradas pelas operadoras sobre as transações. A medida acaba com as cobranças de tarifas elevadas que muitas vezes inviabilizavam a adesão de estabelecimentos às bandeiras de cartão.
15: Por isso a limitação das taxas e o prazo de liquidação é tão importante. Esses estabelecimentos comerciais menores, restaurantes pequenos, supermercados de bairro, esse estabelecimento não vai mais precisar usar o capital de giro para fazer essa movimentação. Ele vai ser pago ali dentro dos 15 dias e com a taxa muito mais baixa. Então ele não vai ter perda em aderir ao PAT.
13: O decreto determina ainda que as empresas emissoras que possuem mais de 500 mil usuários ativos devem adaptar até novembro deste ano seus sistemas para que os cartões de Vale Refeição e Vale Alimentação funcionem em qualquer maquininha de pagamento. Além disso, Rogério Araújo destaca que o texto reforça que os valores destinados aos auxílios devem ser utilizados exclusivamente para compra de alimentos e refeições.
15: Esse programa foi criado com a ideia de que a gente pudesse fazer uma alimentação segura para o trabalhador, uma nutrição adequada para que ele desenvolva as atividades, não tenha problemas nutricionais, evitando inclusive acidentes de trabalho, faltas ao trabalho. E aí, claro, a consciência do trabalhador tem que ser também nesse sentido, de consumir o seu vale alimentação e refeição para o fim que é destinado, sem tentar fazer um uso inadequado, por exemplo, com aquisição de produtos eletrônicos ou ainda com essa venda do benefício.
13: Empresas, operadoras e estabelecimentos que descumprirem as regras estão sujeitos a sanções administrativas, com multas que variam de 5 mil a 50 mil reais. Quem descumprir a regulamentação também pode perder benefícios fiscais previstos na legislação. Reportagem Gabriela Noronha.
0: Estão abertas as inscrições para cursos de detecção precoce de câncer na atenção primária.
1: São 7 cursos online e gratuitos voltados para equipes de saúde.
0: O foco das capacitações está na prevenção e no diagnóstico rápido dos tipos frequentes da doença.
16: Profissionais da atenção primária à saúde podem se inscrever para 7 cursos gratuitos e 100% online para detecção precoce do câncer. A iniciativa traz qualificações como a detecção precoce de câncer, prevenção dos fatores de risco para cânceres, rastreamento organizado, detecção precoce de câncer do colo do útero e de mama e gestão de base populacional na atenção primária. Os cursos têm matrículas abertas por prazo indeterminado. Os cursos contribuem para o fortalecimento das redes de atenção à saúde e para a qualificação do cuidado ofertado à população. Eles fazem parte de iniciativa que apoia a organização e a qualificação dos processos de trabalho das equipes que atuam na atenção primária para a detecção precoce dos cânceres e a continuidade do cuidado. Além de cursos, são ofertados materiais técnicos e educativos a profissionais e gestores. Daniele Popov para a Voz do Brasil.
0: Professores e educadores de todo o país já podem escrever projetos que usam jogos interativos em sala de aula.
1: É a primeira edição do Prêmio Desenvolvimento em Jogo do Ministério da Integração e do Desenvolvimento Regional.
17: Será realizada a primeira edição do Prêmio Melhores Práticas do Desenvolvimento em Jogo e que está com inscrições abertas até o dia 30 de agosto. A premiação é voltada a práticas de aplicação do desenvolvimento em jogo em ambientes pedagógicos por docentes e facilitadores no ensino formal e não formal. O desenvolvimento em jogo é um material elaborado para comunicar conceitos da Política Nacional de Desenvolvimento Regional através de um jogo estilo RPG. É uma maneira interativa de experiência de aprendizado. O edital contempla práticas desenvolvidas no ensino fundamental e médio, na graduação e pós-graduação em projetos de extensão universitária, instituições comunitárias, escolas legislativas, escolas de governo e atividades formativas em colegiados de políticas públicas e municípios. Serão selecionadas 30 iniciativas pedagógicas distribuídas entre 10 categorias. O resultado final está previsto para ser divulgado em 9 de novembro. Dilson Santa Fé, para a Voz do Brasil.
0: O edital da premiação está disponível em gov.br/mdir.
1: Estudantes e pesquisadores de todo o país têm até esta sexta-feira, 14 de agosto, para se inscrever no Prêmio Jovem Cientista 2026.
0: A premiação busca estimular projetos com soluções inovadoras usando inteligência artificial.
18: Foi observando a rotina dos castanheiros no Vale do Javari, no Amapá, que a estudante Manuele da Costa Pereira desenvolveu um kit portátil para a produção de energia elétrica a partir do sol.
19: Durante essas expedições, a gente começou a observar e a vivenciar o dia a dia deles em campo. E aí, a partir disso, a gente começou a pensar sobre alternativas para melhorar a qualidade de vida deles, né? Que eles não tinham o básico nem para iluminar um acampamento à noite. Ou quando tinham, eram geradores movidos a óleo diesel, que são pesados e poluentes também. Esse kit, ele funciona como um mini gerador de energia elétrica a partir do sol.
18: Foram 2 anos trabalhando no projeto no Instituto Federal do Amapá. O empenho deu resultado e Manuele ganhou o Prêmio Jovem Cientista na categoria Estudante de Ensino Superior. Jovens pesquisadores interessados em seguir os passos de Manuele e concorrer ao prêmio têm até o dia 14 de agosto para inscrever projetos. O tema desta edição do Jovem Cientista é Inteligência Artificial para o Bem Comum. A ideia é que estudantes e pesquisadores apresentem projetos que explorem o potencial da IA para a solução de problemas reais, como melhoria de serviços públicos, ampliação do acesso à saúde e educação, inclusão digital e sustentabilidade ambiental. O presidente do Conselho Nacional de Desenvolvimento Científico e Tecnológico, o CNPq, vinculado ao Ministério da Ciência, Tecnologia e Inovação, Olival Freire Júnior, destacou a importância da premiação.
20: A particularidade desse prêmio, que é um prêmio para tentar fisgar um jovem promissor. Então, não é o prêmio para o pesquisador já consolidado. Então, é uma tentativa, nos mantendo na questão do futebol, de você olhar para a divisão de base e dizer, aquilo ali tem futuro.
18: Podem se inscrever para o Prêmio Jovem Cientista estudantes do ensino médio, superior, mestrado ou doutorado. Também são aceitas inscrições de mestres e doutores já formados, com idade até 39 anos. Reforçando, as inscrições vão até o dia 14 de agosto e podem ser feitas pelo site jovemcientista.cnpq.br. Com locução de Thaís de Araújo, reportagem Luana Karen.
1: Termina amanhã o prazo para que os candidatos pré-selecionados na segunda chamada do ProUni, o Programa Universidade para Todos, comprovem as informações da inscrição.
0: Os documentos devem ser apresentados diretamente na instituição de ensino para a qual o estudante foi selecionado.
1: Para saber mais, acesse acessounico.mec.gov.br.
0: E essas foram as notícias do governo federal.
1: Uma realização da Secretaria de Comunicação Social da Presidência da República.
0: Com produção da empresa Brasil de Comunicação.
1: E agora com as notícias do Poder Judiciário e do Congresso Nacional. Boa noite.
0: Boa noite para você. Até amanhã.
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23: Supremo Tribunal Federal confirma a decisão liminar do ministro Flávio Dino, que reconhece a omissão do Congresso Nacional na regulamentação da mineração em terras indígenas.
24: STJ afasta a prescrição em ação indenizatória sobre os crimes de maio. Pedidos serão analisados pela Justiça Paulista.
25: TSE condena vereador por violência política contra colega mulher.
24: Boa noite, eu sou Arthur Filho.
25: Eu sou Walter Lima.
24: Supremo Tribunal Federal confirma a decisão liminar do ministro Flávio Dino, que reconhece a omissão do Congresso Nacional na regulamentação da mineração em terras indígenas.
25: O caso concreto envolve o território Cinta Larga, que abrange cerca de 2 milhões e 700 mil hectares, localizados na divisa entre os estados de Rondônia e Mato Grosso. Marta Ferreira.
2: A Constituição não impede que haja mineração em territórios indígenas, mas condiciona isso à autorização do Congresso Nacional, à consulta às comunidades afetadas e à garantia de participação nos resultados da atividade. Até o momento, no entanto, o Legislativo não definiu as regras para a atividade. Diante dessa situação, a coordenação das organizações indígenas do povo Cinta Larga entrou com ação no Supremo. Em fevereiro, o ministro Flávio Dino, relator do caso, concedeu medida cautelar e reconheceu a existência de omissão inconstitucional do Poder Legislativo, entendimento que foi referendado pelo plenário do STF nesta quinta-feira.
24: Na abertura da sessão plenária desta quinta-feira, o presidente do Supremo Tribunal Federal, ministro Edson Fachin, anunciou apoio ao ministro Flávio Dino, que vem sofrendo ameaças. Vamos ouvir um trecho da fala do ministro.
3: A presidência do Supremo Tribunal Federal, em nome deste tribunal, manifesta solidariedade ao ministro Flávio Dino e reconhece que ameaças à segurança física dos ministros e familiares devem ser apuradas com rigor. A Secretaria de Polícia Judicial do Supremo Tribunal Federal colaborará com as autoridades públicas para a plena elucidação dos fatos e pela responsabilização, inclusive penal, de quem tiver praticado crimes.
25: O presidente do STF também defendeu a democracia, a Constituição Federal e as liberdades fundamentais, como a liberdade de imprensa.
24: STJ afasta a prescrição de 5 anos em ação civil pública de indenização sobre os chamados crimes de maio, ocorridos em São Paulo em 2006.
25: O processo voltará à primeira instância, que deverá analisar os fatos e os pedidos de reparação. Fátima Uchoa.
4: Os crimes de maio foram uma série de episódios violentos marcados por ataques do primeiro comando da capital contra forças de segurança e pela reação policial, que causaram mais de 500 mortes, muitas em situações não esclarecidas. Na origem, o Ministério Público de São Paulo reuniu pedidos de reparação individual e coletiva, incluindo danos, assistência, preservação da memória e medidas de não repetição. Seguindo o voto do relator ministro Teodoro Silva Santos, a maioria da primeira sessão do STJ considerou alegações de execuções sumárias, desaparecimentos de pessoas, participação ou omissão de agentes públicos e falhas nas investigações. Também considerou os compromissos internacionais assumidos pelo Brasil na proteção dos direitos humanos.
24: TSE condena vereador por violência política contra colega mulher.
25: O caso é de Nova Friburgo, no Rio de Janeiro. Fábio Ruas.
5: A vereadora Priscila Pita, do PT, foi vítima de violência política de gênero praticada pelo vereador José Sebastião Rabelo, do Solidariedade, na Câmara Municipal de Nova Friburgo. Sebastião foi condenado a 1 ano de reclusão e teve os direitos políticos suspensos. O TSE ainda declarou José Sebastião inelegível. Para o relator do caso no TSE, ministro Dias Toffoli, o vereador submeteu a colega a constrangimentos, humilhações e ameaças, com discriminação de gênero, com o objetivo de impedir ou dificultar o pleno exercício de mandato de vereadora.
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24: A você, uma boa noite.
25: E até amanhã.
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0: Eu sou Paula Groba.
1: E eu sou Humberto Pinheiro.
0: E estes são os destaques de hoje do Jornal do Senado, que começa agora.
1: Senado aprova a liberação de dinheiro para socorro a vítimas de desastres naturais.
0: Redução de tributos sobre combustíveis e isenções para a Copa Feminina de 2027 são aprovadas.
1: Senado aprova mudanças em imposto para dar mais segurança ao produtor rural.
0: Boa noite.
1: Boa noite.
0: O Senado aprovou a garantia de recursos para o socorro e a assistência a vítimas de enchentes e secas no país. Senadores aprovaram um crédito extraordinário de 305 milhões de reais.
1: O dinheiro deve beneficiar cerca de 1 milhão e 600 mil pessoas. Repórter Alexandre Campos.
2: O dinheiro está sendo destinado a cobrir despesas urgentes e imprevisíveis relacionadas a ações emergenciais de socorro a vítimas, à assistência humanitária e ao restabelecimento de serviços essenciais em diversas regiões do país. O Poder Executivo justificou o pedido de gasto extra, já que o país, no início deste ano, experimentou eventos climáticos diversos, com estiagem em algumas regiões e excesso de chuvas em outras. Em comum, mortes, destruição e deslocamento forçado de pessoas, o que exigiu a liberação do dinheiro de forma emergencial. A relatora da medida provisória na Comissão Mista de Orçamento foi a senadora Tereza Cristina, do PP de Mato Grosso do Sul. Ao apresentar relatório favorável ao texto, ela chamou a atenção para a necessidade de o governo adotar uma postura preventiva, já que muitos desastres se repetem ano após ano.
3: Defesa Civil não espera. Diante de desastres que já atingiram milhões de brasileiros, socorrer as vítimas é dever do Estado, não favor de governo. O desastre é sempre uma tragédia, mas não é uma surpresa. Um país que, estação após estação, precisa correr para socorrer aquilo que poderia ter prevenido, não enfrenta um problema de imprevisibilidade. Enfrenta um problema de planejamento.
2: Pelo texto da MP, que segue para promulgação, 1 milhão e 600 mil pessoas devem ser atendidas com os recursos liberados.
0: Senadores também autorizaram 3 operações de crédito da cidade de São Paulo com bancos internacionais. 2 delas financiam um programa de redução da emissão de gases poluentes por meio da eletrificação de frota de ônibus. Os empréstimos serão com o Banco Interamericano de Desenvolvimento e com o Banco Internacional para Reconstrução e Desenvolvimento, num total de 496 milhões e 600 mil dólares.
1: A terceira operação será destinada ao Avança Saúde. Saúde 2, programa de reestruturação da rede hospitalar do município de São Paulo. Os projetos seguem para promulgação.
0: Avançou no Senado o projeto que amplia a transparência das informações que faculdades e universidades devem fornecer aos alunos.
1: Documentos como credenciamento e autorização dos cursos deverão ser apresentados no início de cada período letivo. Repórter Rodrigo Rezende.
4: Instituições de ensino superior deverão apresentar aos alunos, de forma simples e acessível, os atos de autorização e reconhecimento dos cursos superiores oferecidos. A medida deve ser feita no início de cada período letivo. Projeto esse objetivo da senadora Jussara Lima, do PSD do Piauí, foi aprovado pela Comissão de Educação do Senado. O senador Espiridião Amin, do Progressistas de Santa Catarina, apresentou o relatório favorável ao projeto feito pelo senador Confúcio Moura, do MDB de Rondônia.
5: Conferindo segurança aos estudantes quanto à qualidade da instituição e segurança quanto ao curso em que estudam ou estudaram, bem como à sociedade que terá assegurada a formação adequada dos novos profissionais. A expansão quantitativa do ensino superior tem demandado esse tipo de cuidado.
4: A instituição também fica obrigada a apresentar aos estudantes no início do período letivo os programas dos cursos e demais componentes curriculares, sua duração, requisitos, qualificação dos professores, recursos disponíveis e critérios de avaliação. O projeto segue para análise da Câmara dos Deputados.
0: E a Comissão de Constituição e Justiça aprovou o projeto que cria o Estatuto dos Cães e Gatos com deveres para os tutores, como alimentação adequada, vacinação e proteção contra o abandono. O texto também regulamenta os animais comunitários e estabelece regras para garantir o bem-estar dos animais. A proposta segue para a Comissão de Meio Ambiente.
1: Também avançou no Senado um projeto que aumenta as penas para maus tratos e permite, em casos de crueldade praticada por crianças e adolescentes, a aplicação da medida socioeducativa de internação. Repórter Bruno Lourenço.
6: O projeto de lei inclui ações contra animais praticadas com crueldade extrema extrema ou com potencial concreto de causar lesão grave ou morte, como nova hipótese de internação para menores de idade. A proposta também aumenta penas para maus tratos contra animais em geral. A relatora, senadora Leila Barros, do PDT do Distrito Federal, defendeu maior cuidado com os animais.
7: A vedação à crueldade, ela constitui fundamento central do direito animal brasileiro e confere proteção aos animais individualmente considerados. Essa proteção constitucional também se relaciona à dignidade da pessoa humana na medida em que a submissão de animais à crueldade degrada os próprios valores éticos que devem orientar as ações humanas e a atuação estatal.
6: O texto que será submetido a turno suplementar de votação na CCJ ainda aumenta a punição em casos que envolvam tortura, abuso sexual ou transmissão das agressões pela internet.
0: O Senado aprovou e seguiu para a sanção o projeto que trata da redução de tributos sobre combustíveis e isenções para a Copa do Mundo Feminina de 2027.
1: O texto também inclui isenções para a produção de fertilizantes e exploração dos chamados minerais críticos. O repórter Pedro Pincer tem mais informações.
8: O projeto prevê a redução de tributos federais sobre a importação, a produção e a venda de óleo diesel rodoviário, biodiesel, gasolina, etanol e querosene de aviação. Segundo o texto, o que o governo deixar de arrecadar será compensado pelo aumento da receita após o início do conflito entre Irã e Estados Unidos em fevereiro deste ano. A relatora, senadora Tereza Leitão, do PT de Pernambuco, destacou a importância da aprovação do texto para o setor de combustíveis em um cenário de conflito iminente entre grandes produtores.
9: Felizmente, o Brasil adotou algumas medidas, como a redução de tributos federais e a concessão de subvenções a produtores e importadores condicionadas à redução equivalente do preço de venda, que amorteceram o choque sobre os preços domésticos. No caso da gasolina e do GLP, as diferenças entre os preços pré-guerra e os atuais são inferiores a 5%. É necessário, contudo, que essas políticas se mantenham.
8: Entre as medidas para os produtores rurais, o texto reduz de 50% para 30% o limite da receita com exportação para que a empresa possa deixar de pagar o imposto sobre bens e serviços e a contribuição sobre bens e serviços. A União poderá conceder até 5 bilhões de reais em créditos fiscais para a produção de fertilizantes, matérias-primas, remineralizadores e bioinsumos entre 2027 e 2031. A proposta também prevê medidas como regras para a destinação de recursos a hospitais inteligentes de alta complexidade e benefício fiscal para a FIFA para a realização da Copa do Mundo de Futebol Feminino em 2027. O texto segue agora para a sanção presidencial.
0: E quem produz no campo pode ter mais segurança na hora de calcular o imposto sobre sua propriedade. A Comissão de Assuntos Econômicos aprovou mudanças no ITR, o Imposto Territorial Rural, para evitar que benfeitorias e investimentos feitos pelo produtor aumentem indevidamente a cobrança.
1: A proposta agora segue para análise da Câmara dos Deputados. Repórter Marcela Cunha.
10: O texto busca dar mais segurança no cálculo do Imposto sobre a Propriedade Territorial Rural, o ITR, principalmente na definição do valor que serve de base para a cobrança, que é da terra nua, ou seja, sem construções e melhorias. Autor da proposta, o senador Jaime Campos, do União de Mato Grosso, afirma que o modelo atual gera insegurança para produtores rurais.
11: O atual modelo, cálculo do ITR, ele é incoerente e injusto, vamos ser honestos aqui. O preço de mercado, lamentavelmente, às vezes não é compatível. O problema prejudica muitos produtores rurais do nosso Brasil.
10: A proposta também prevê que o ITR não seja cobrado sobre imóveis rurais invadidos quando a ocupação impedir o uso econômico da propriedade e permite que o contribuinte apresente um contralaudo técnico válido por 5 anos quando discordar dos valores usados pela Receita Federal para calcular o valor da terra.
1: Com edição de Paula Groba e trabalhos técnicos de João Lira, o Jornal do Senado fica por aqui. Acompanhe agora as notícias da Câmara dos Deputados. Boa noite.
0: Boa noite e até amanhã.
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13: Câmara cria benefício fiscal para empresas de combustíveis e fertilizantes.
14: Projeto cria fundo para financiar exportador atingido por tarifas dos Estados Unidos.
15: Plenário obriga a realização de check-ups periódicos para mulheres no SUS.
16: Deputados fixam regras para reconhecimento facial em espaços públicos.
17: Boa noite. Na primeira semana de esforço concentrado antes das eleições, os deputados aprovaram várias matérias. Entre elas, a Câmara aprovou regras para o uso de reconhecimento facial em espaços públicos, como informa o repórter Antônio Vital.
18: A Câmara dos Deputados aprovou o projeto que define regras para o uso de sistemas de reconhecimento facial por órgãos do governo e nos serviços públicos essenciais, como ônibus e metrô. O projeto, apresentado pelo deputado Rodrigo Gambale, do Podemos de São Paulo, permite o uso do reconhecimento facial em estações de metrô, trem e ônibus, no interior de composições e plataformas, nas ruas, edifícios públicos e repartições administrativas. Mas o texto prevê ressalvas. De acordo com a proposta, uma pessoa não poderá ser abordada, detida ou ter seus direitos restringidos apenas porque foi identificada por um sistema automático. Antes de qualquer medida, a identificação terá que ser conferida por uma pessoa. O mesmo vale para o envio de alertas a órgãos de investigação criminal. O texto também proíbe o uso do reconhecimento facial para perseguição de pessoas ou grupos por motivos discriminatórios, políticos, ideológicos ou religiosos. Fica ainda proibida a vigilância em massa, sem motivo específico, bem como monitoramento. Com a proposta, uma pessoa não poderá ser abordada, detida ou ter seus direitos restringidos apenas porque foi identificada por um sistema automático. Antes de qualquer medida, a identificação terá que ser conferida por uma pessoa. O mesmo vale para o envio de alertas a órgãos de investigação criminal. O texto também proíbe o uso do reconhecimento facial para perseguição de pessoas ou grupos por motivos discriminatórios, políticos, ideológicos ou religiosos.

0: segurança pública, controle de acessos a locais restritos com consentimento do titular, prevenção de fraudes, busca de pessoas desaparecidas, localização de foragidos da justiça, prevenção de atentados, apoio a ações de defesa civil ou resposta a emergências. Relator em plenário, o deputado Sinaldo Bulhões Júnior, do MDB de Alagoas, defendeu que a tecnologia pode fortalecer a segurança em locais de grande circulação e ajudar as forças policiais na localização de foragidos e de pessoas desaparecidas. Ele também argumentou que a regulamentação é necessária porque o reconhecimento facial já vem sendo usado por estados e municípios sem regras nacionais unificadas.
1: A eficácia desses sistemas é demonstrada pelos diversos casos recentes em que suspeitos e condenados por crimes bárbaros ficam identificados e presos pela polícia graças à tecnologia do reconhecimento facial. Os sistemas de reconhecimento facial e os demais meios automatizados de identificação biométrica apresentam ainda outras vantagens. Eles mostram-se dissuasórios de delitos como assédios em transportes públicos.
0: O projeto também prevê regras de governança e transparência. Os sistemas terão que manter registros de auditoria, adotar criptografia e controle de acesso às bases de dados, além de realizar testes periódicos de precisão. Obriga ainda o poder público a priorizar tecnologias certificadas em relação à neutralidade racial e à correta identificação de características físicas. A fiscalização caberá à Autoridade Nacional de Proteção de Dados, a ANPD. O projeto que estabelece regras para o uso de reconhecimento facial em espaços públicos agora será analisado pelo Senado. Rádio Câmara de Brasília, com informações de Daniela Ilessa, Antônio Vital.
2: Educação.
3: Os deputados aprovaram proposta que impede a retenção dos recursos do fundo que financia a conectividade das escolas públicas. O governo foi contra a medida, como explica a repórter Ana Raquel Macedo.
4: O plenário da Câmara aprovou o projeto que impede que o governo retenha os recursos do Fundo de Universalização dos Serviços de Telecomunicações, o FUST. O FUST é destinado a financiar a expansão da infraestrutura de comunicações, a conectividade de escolas públicas, a cobertura em áreas rurais e remotas e a conexão de pontos de interesse público. O fundo é financiado por empresas de telecomunicações que contribuem com 1% de sua receita operacional bruta. Além de tornar os recursos do FUST não sujeitos a contenções orçamentárias, a proposta também prorroga por mais 5 anos o benefício de redução de até 50% da contribuição ao FUST para empresas do setor que investirem recursos próprios em programas aprovados pelo Conselho Gestor do Fundo. O projeto foi apresentado pelo deputado Juscelino Filho, do PSDB do Maranhão, e recebeu parecer favorável da relatora, deputada Maria Rosas, do Republicanos de São Paulo. No plenário, foi aprovado com 333 votos favoráveis e 91 contrários. A bancada do governo criticou a proposta. O deputado Tarcísio Mota, do PSOL do Rio de Janeiro, defendeu o uso do FUST para levar conexão às escolas, mas questionou os critérios para a proibição de retenção dos recursos.
5: Na hora que a gente está falando em gastos sociais, contingencia, e na hora que a gente está falando de outras coisas, como esse, que embora seja para escolas, ele é definido por um conselho gestor da própria empresa, aí não pode contingenciar.
4: Já o autor da proposta, deputado Juscelino Filho, ex-ministro das comunicações do governo Lula, disse estranhar a falta de apoio da bancada governista. Ele disse que o fundo, criado no ano 2000, ficou mais de 20 anos sem ser usado.
6: Estamos garantindo o não contingenciamento do FUST, garantindo a sua renovação por 5 anos para que os projetos, todos os mecanismos que são aprovados no Conselho Gestor, onde tem representantes de vários ministérios, sejam executados.
4: O projeto que impede que o governo retenha os recursos do Fundo de Universalização dos Serviços de Telecomunicações, o FUST, seguiu para a análise do Senado. Da Rádio Câmara de Brasília, com informações de Antônio Vital, Ana Raquel Macedo.
2: Justiça.
7: A Câmara aprovou o projeto que reajusta o valor das custas na Justiça Federal. Entenda a questão com o repórter Márcio Aquilissardi.
8: O plenário da Câmara aprovou o projeto que reajusta o valor das custas processuais cobradas pela Justiça Federal. As custas são os valores que as partes de um processo têm que pagar para cobrir os gastos com os serviços da justiça durante um processo. Elas funcionam como uma taxa para manter o trabalho de juízes, servidores, cartórios e atos como citações.

0: e perícias. O projeto apresentado pelo Superior Tribunal de Justiça, o STJ, também cria um fundo para financiar a modernização da Justiça Federal. E esse fundo não poderá ser usado para pagar salários. A proposta define valores para as custas relativas às diversas etapas dos atos judiciais. As custas de uma ação civil, por exemplo, correspondem a 2% do valor das causas e variam de um valor mínimo de R$ 112 até o máximo de R$ 62 mil. De acordo com o projeto, os valores serão corrigidos a cada 2 anos e ficarão isentos do pagamento pessoas que ganham menos de R$ 5 mil por mês, o governo federal, estados e municípios. Também ficam isentos o Ministério Público, a Defensoria Pública e os autores de ações populares, ações civis públicas e ações coletivas. A proposta teve como relator no plenário o deputado Rubens Pereira Júnior, do PT do Maranhão. Ele disse que o reajuste do valor e a criação do fundo vão ajudar a melhorar os serviços da Justiça Federal.
1: Esse fundo vai permitir melhor aparelhamento da Justiça Federal, vai permitir maior interiorização da Justiça Federal, vai permitir que nós ampliemos a quantidade de mutirões da Justiça Federal e que, portanto, sem dúvida alguma, vem em boa hora para melhorar a prestação de serviço jurisdicional no nosso país.
0: O projeto que reajusta o valor das custas processuais cobradas pela Justiça Federal foi enviado para sanção presidencial e pode virar lei. Da Rádio Câmara de Brasília, com informações de Antônio Vital, Márcio Aquiles Sardi.
2: Transportes. O plenário da Câmara aprovou punição para quem usar veículo ou embarcação para abandonar animais. O repórter Marcelo Larcher nos traz as razões para a proposta.
3: A Câmara dos Deputados aprovou o projeto que altera o Código de Trânsito e a Lei de Segurança do Tráfego Aquaviário para tornar infração gravíssima o uso de veículo ou embarcação para abandonar animais. A punição será multa multiplicada por 10 e suspensão do direito de dirigir por 12 meses. No caso de abandono de cão ou gato, a suspensão do direito de dirigir será maior, de 18 meses. Se o abandono resultar em morte, atropelamento ou lesão do animal, a multa será aplicada em dobro. Em caso de reincidência no período de até 24 meses, o motorista terá a Carteira Nacional de Habilitação cassada. As mesmas regras valerão para quem usar embarcação, como barco a motor, lancha ou moto aquática, para abandonar animais em locais como rios, lagos e represas. Relator da proposta, o deputado Fred Costa, do PRD de Minas Gerais, argumentou que o abandono de animais é uma forma grave de crueldade e que o uso de veículo torna a conduta ainda mais reprovável. Segundo ele, muitas vezes o animal é levado para um local distante, justamente para dificultar o retorno, o resgate ou a identificação do responsável. O relator também afirmou que esse tipo de abandono aumenta o sofrimento do animal e o risco de morte, atropelamento, fome, sede, doenças, exposição ao clima e ataques de outros animais. No caso das vias públicas, ele destacou ainda o risco para a segurança do trânsito. No plenário, o relatório foi lido pelo deputado Luiz Lima, do Novo do Rio de Janeiro, que defendeu a proposta.
4: Esse projeto traz a possibilidade do motorista ter a sua cassação em relação à sua habilitação, se ele for um reincidente de abandono de animais no prazo de 24 meses, e parabenizar o deputado Fred Costa.
3: O plenário aprovou ainda a medida provisória que destina R$ 305 milhões ao Ministério da Integração e do Desenvolvimento Regional. O objetivo é financiar ações de proteção e defesa civil em resposta a desastres naturais como chuvas intensas e secas, que afetam diversas regiões do Brasil. A medida provisória e o projeto que pune o uso de veículo ou embarcação para abandonar animais seguiram para análise do Senado. Da Rádio Câmara de Brasília, com informações de Daniela Lessa e Antônio Vital, Marcelo Larcher.
2: Saúde.
5: A Câmara aprovou o projeto que obriga a realização de check-ups periódicos para mulheres no SUS. O texto já pode seguir para a sanção presidencial e virar lei, como nos informa Ana Raquel Macedo.
6: A Câmara dos Deputados concluiu a aprovação do projeto que obriga o Sistema Único de Saúde, o SUS, a disponibilizar check-ups anuais para as mulheres, com consultas médicas e exames. O projeto, apresentado pela deputada Nelly Aquino, do Podemos de Minas Gerais, foi aprovado pela Câmara em 2024 e, depois disso, foi alterado pelo Senado. O texto prevê que o SUS deverá oferecer o serviço com base em critérios baseados nas doenças e problemas de saúde com maior incidência, de acordo com critérios epidemiológicos. Também obriga a realização de campanhas para conscientizar as mulheres sobre a prevenção de doenças. Entre os exames previstos estão os destinados a identificar casos de hipertensão arterial, diabetes e doenças relacionadas ao colesterol. A prevenção de doenças cardíacas e de casos de câncer foi a principal justificativa da autora para a necessidade do check-up anual das mulheres na rede pública de saúde. Ao retornar para a Câmara, depois de ser modificado pelo Senado, o projeto foi defendido também pelo relator, deputado Paulo Soares, do Podemos de São Paulo.
7: Projeto fundamental no cuidado com a saúde preventiva de todas as mulheres do nosso país. É importantíssimo que a gente possa debater a situação da saúde preventiva, criando mecanismos que deem condições, inclusive, de diagnóstico precoce, por exemplo, das doenças oncológicas.
6: O projeto que propõe check-up anual para mulheres na rede pública de saúde também prevê campanhas de divulgação sobre a importância das atividades físicas, orientações sobre saúde mental e sobre o calendário de vacinas. Depois de aprovado pelo plenário, o projeto seguiu para a sanção presidencial e pode virar lei. Da Rádio Câmara de Brasília, com informações de Antônio Vital, Ana Raquel Macedo.
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9: Economia.
2: A Câmara aprovou um projeto que cria benefícios fiscais para empresas de combustíveis, terras raras e fertilizantes. O repórter Antônio Vital acompanhou a votação.
10: A Câmara dos Deputados aprovou o projeto do governo que permite que o excesso de arrecadação provocado pelo aumento do preço dos combustíveis registrado desde o início do ano se transforme em subsídio e subvenções para empresas do setor. O objetivo é reduzir o impacto da guerra entre os Estados Unidos e Irã nos preços do óleo diesel, biodiesel, gasolina, etanol e querosene de aviação. A proposta reduz a alíquota de tributos federais sobre a importação, produção e comercialização desses combustíveis. As empresas terão direito ainda ao uso de créditos tributários para descontar o pagamento de tributos, como PIS/PASEP e COFINS. A medida vale apenas para esse ano, mas a empresa que não utilizar os créditos em 2026 poderá descontar do pagamento da CBS, tributo criado pela reforma tributária que começará a ser cobrado no ano que vem. O projeto também autoriza o governo a conceder créditos fiscais a empresas produtoras de fertilizantes entre 2027 e 2031, dentro do limite total de R$1 bilhão por ano. A relatora, a deputada Marussa Boldrin, do Republicanos de Goiás, alterou o texto original do governo e acrescentou na proposta benefícios para empresas do setor de minerais críticos e estratégicos e aquelas envolvidas na realização da Copa do Mundo Feminina. Excepcionalmente, os benefícios tributários concedidos a essas empresas ficam de fora de exigências previstas na Lei de Responsabilidade Fiscal. Dessa forma, obrigações como estimativa de beneficiários, metas de desempenho e mecanismos de avaliação de resultados deixarão de ser cobradas, o que vai valer apenas para este ano. A proposta também determina que os mesmos benefícios fiscais para a cadeia dos combustíveis fósseis sejam concedidos a dos biocombustíveis, para não provocar distorções no setor. Autoriza ainda o uso de créditos tributários pelas empresas produtoras de etanol. A relatora Marussa Boldrin justificou a importância da proposta.
11: Quando o mundo entra em crise, quem não pode pagar a conta é o brasileiro. Não pode ser o caminhoneiro na hora de abastecer, não pode ser a mãe de família quando a conta chega lá no supermercado, não pode ser o produtor rural quando coloca o trator para trabalhar. E muito menos podemos cometer os erros de tirar a competitividade do biocombustível, fruto de quem produz energia limpa dentro do nosso país.
10: O texto final aprovado contém limites para benefícios fiscais e subvenções, que na prática são uma espécie de ajuda financeira às empresas. Para os produtores de álcool, esse limite será de R$1,2 bilhão por ano. As empresas beneficiadas terão que ser aprovadas pela Receita Federal. O projeto foi aprovado por 318 votos contra 113, com críticas da oposição, como as feitas pelo deputado Luiz Lima, do Novo do Rio de Janeiro.
4: Se nós fizéssemos conta nessa casa, como a gente faz conta na nossa própria casa, a gente não votaria a favor de um projeto como esse, que à primeira vista pode ser benéfico numa redução ali do preço do combustível, mas é uma bomba num lado da sociedade que está precisando de algo muito mais importante e vital.
10: Apesar das alterações feitas no texto original, o governo defendeu a aprovação do projeto, como disse a deputada Jandira Fegali, do PCdoB do Rio de Janeiro.
9: Esse projeto, ele possibilita a manutenção do preço dos combustíveis, a diferenciação com o etanol, que também é constitucional, e possibilita investimentos nacionais na área de fertilizantes e pesquisa de terras raras e minerais críticos.
10: Projeto que permite subsídios e subvenções para empresas produtoras e importadoras de óleo diesel, biodiesel, gasolina, etanol e querosene de aviação, seguiu para análise do Senado. Rádio Câmara de Brasília, Antônio Vital.
12: Votação.
2: Os deputados aprovaram um projeto que cria um fundo para financiar exportadores atingidos por tarifas dos Estados Unidos. A reportagem é de Márcio Aquilissardi.
0: O plenário da Câmara aprovou o projeto apresentado como resposta às tarifas impostas pelos Estados Unidos aos produtos brasileiros. O projeto, já aprovado pelo Senado, autoriza a criação de um fundo para ampliar o crédito a empresas exportadoras brasileiras, diretamente atingidas pelas tarifas. O fundo de crédito à exportação servirá para financiar capital de giro, compra de máquinas e investimentos produtivos. E contará com recursos do orçamento e outras fontes, como o Fundo de Garantia à Exportação, o FGE. A proposta estabelece regras para uso dos recursos, como limites para despesas administrativas e para o pagamento dos agentes financeiros envolvidos nas operações de crédito. A gestão ficará a cargo de um comitê coordenado pelo Ministério do Desenvolvimento, Indústria, Comércio e Serviços. Já a execução das operações será de responsabilidade do BNDES. O projeto também prevê compartilhamento de riscos entre fundos garantidores. O objetivo é ampliar a oferta de crédito sem comprometer os gastos públicos. O relator, deputado Isnaldo Bulhões Júnior, do MDB de Alagoas, resumiu o objetivo da proposta.
13: A matéria vem a criar um fundo auxiliar. Hoje as operações de exportações, elas são suportadas por um fundo garantidor. Que esse fundo vem, como já fala o nome, a garantir, a afiançar as operações de crédito para exportação das empresas brasileiras. E o fundo auxiliar vem para evitar qualquer insegurança ao fundo garantidor.
0: O projeto que autoriza a criação de um fundo para ampliar o crédito a empresas exportadoras brasileiras seguiu para a sanção presidencial e pode virar lei. Da Rádio Câmara de Brasília, com informações de Antônio Vital, Márcio Aquilissardi.
2: Termina agora o Jornal Câmara dos Deputados, produzido pela Rádio Câmara, com trabalhos técnicos de Wellington Teles e a apresentação de Val Monteiro e Luciana Vieira. Uma boa noite para você.
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0: fazer aqui?
1: Pega essa informação, acontece. 10h23 aqui na Litoral. Bora mandar salve pra você ao vivaço, ó, Leandro Carvalho tá no Universal curtindo a gente aqui. Boa, Leandrinho, tamo junto, quem mais aqui, ó, Rafaela, beijo pra você, a família barata também, né, Lei Queco. Fala, Fernando Lima, também aqui o PP no centro de Vitória, Alex Miranda em Cobilândia, nome bonito, hein, Carazão, também o Wellington Reis na área. Tô aqui contigo por aqui, Alex Boni, até as 11 horas e daqui a pouquinho é você que manda.
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4: Toca pra nós uma do SPC, já que eu tô no comando, das antigas, aquela lá do fundão, valeu? Um abraço, boa noite, um beijo pra minha namorada Ângela em Vila Velha.

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0: Mas infelizmente não deu certo, né?
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0: Bom dia, eu também tô na Litoral, estamos juntos. Sextou, pra quem tava aí doidinho que a sexta-feira chegasse, ela tá aí, ainda tá escurinho, aquele friozinho gostoso, mas novinha pra gente aproveitar da melhor forma possível. Pra você que vai trabalhar, pra você que vai se divertir, que tá saindo de férias, que tá fazendo aniversário, você que tá de bem com a vida, você que tá cuidando da sua saúde,

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0: dias e quando perguntarem que rádio você ouve, respondem Litoral FM, para você continuar sendo número um do estado. Beijo e bom dia aqui para ele, o Gato Preto de Cachoeiro, né, Antônio? Bom dia.
1: Olá, Sol, bom dia, minha querida, que Deus de uma sexta-feira abençoada, diretamente de Cachoeiro Itapirim, Gato Preto, mandando a lupa pra Xéria, Amor, minha filha, Verinha do Pula Pula, Chibinha, Gil, Marcos Bob, Nando Júnior, Marci Pintor, Ariel Figondelena, Duda Mel, Zé Paulo Bini, Aracuí, para Gigante, para Leomar Pacote, para Peixinho lá em Cantagalo, para Serginho do Porto de Mola Aliança, para Coleiro de Tuil, para Daniela em Marataís, para a turma de Una, Muniz Freire, Cachoeira Alta, São Vicente, Gruta, Tijuca, Lambari, Urupi, Marapé, e um bom dia pro grupo Cadeira Cativa, um bom dia pro pessoal da saúde e pra minha família Gran Vitória, e na Litoral, tô muito legal e sextou bonito.
0: Sextou bonitão, juntinho comigo, beijo, Lena,
2: bom dia, meu raio de sol. Um bom dia aí pro grupo Cadeira Cativa, todos que estão ligadinho, que a Soninha, Claudineia, Zé Carlos da Inglaterra, que tenhamos uma linda abençoada sexta-feira, bom trabalho, beijo.
0: Beijo, gatona. Beijo pra ele, ó, tava sumidinho, voltou.
3: Ela vem chegando por aí, a apresentação, minha amiga Sol.
0: Jovanilson.
3: Bom dia, Solzinha.
0: Bom dia.
3: Solzinha, quero mandar um alô aí pro meu pai Jovel lá na Fruit Mel, que não perde o programa.
0: Obrigada.
3: Mandar um alô aí pra todo chofer aí, né? Que tá na estrada diretamente de Santa Teresa, Jovanilson da Live na Voz. Vamos ali, né, Sol? Correr atrás do leite das crianças, porque no litoral eu tô mais que legal. Partiu que ninguém viu.
0: Partiu, Jovanilson. É garantir o leitinho das crianças, pagar os boletos. Não tem jeito, né? Beijo, bom dia pra ela. Bom dia.
2: Bonita. Bom dia, bonita. Aqui é a Praxedes, passando pra deixar o meu bom dia pra todos que estão ligadinhos na litoral. Pro meu amor Antônio, pra Duda Mel, pro grupo Cadeira Cativa de A a Z, pra não esquecer de ninguém, e tamo junto, hein? Sempre ligadinha na melhor, na litoral.
0: Beijo, gatona. Sônia.
4: Olá, Sol, bom dia.
0: E que voz é essa, mulher?
4: Estou, hein? Ah. Já estamos prontos para o final de semana, hein? Olha, ele promete. Aos ouvintes, aos cadeiras cativas, bom dia. José Carlos, Claudinelli, Ana Mara, Leomar Rob, Nando Júnior, bom dia. Sol, bom final de semana. Fica com Deus, chinelinha, tênisinha, estão por cá. Beijo, beijo, Sônia, André Carlos.
0: Beijo, Soninha. Amanhã é tênisinho, tá? Amanhã eu vou estar aqui, 7 horas da manhã. Não vou entrar 5, então amanhã, 7 da manhã, todo mundo, faça o convite pra estar juntinho comigo aqui na Litoral amanhã. E ó, melhora essa vozinha aí, tá tudo bem com você, mulher? Ai, ai, ai, hein?

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0: Bom dia pra todo grupo aderecativo e pra todos os vizinhos da assim, que ninguém é sozinha. E amanhã sozinha, Denizinho e o Chinelinho, meu amor. Que for, tamo junto. Beijo, fã da Thaís.
1: Tamo juntos de Denizinho amanhã, às 7 da manhã, tô aqui. Me abandona, não. Iago, bom dia.
2: Bom dia, Sol. Bom dia, Rádio Litoral. Iago de Aracruz. Passando aqui pra desejar uma sexta-feira maravilhosa. Tô aqui ligadinho em vocês desde as 3 da manhã.
1: Oba, aí sim.
2: Valeu, boa sexta-feira. Vamos pra cima.
1: Bora lá.
3: Bom dia, bom dia. Manda um abraço aí pra minha mãe Terezinha, lá em Guarapari. Pra minha irmã Maria de Lourdes. Meu sobrinho Douglas. E pra todo o povo lá do bairro Camurugi. Um abraço de gel.
1: Valeu, Gel. Obrigada pela sintonia. E ele? Não sei se tá de férias ainda. Me conta aí, Matheus Trevisani.
4: Bom dia, amiga Sol. Matheus Trevisani, estou de férias, amiga. Agosto, minhas férias. 31, tô no trabalho de novo. É você, viu? Pra gente editorial. Gosta-feira, faz semana assim.
1: Obrigada, um beijo. Zé Carlos.
5: Bom dia, Sol. Bom dia a todo mundo que tá escutando a Rádio Litoral agora. Cadeira cativa. Bom dia pra Lena Mara, pra Soninha, pro Toninho.

0: bom serviço pra você também, viu, minha amiga? No sábado. Com Deus, tchau, tchau.
1: Obrigada, mas tô te esperando amanhã, tá? Isso não é despedida do final de semana comigo, não, né? Aqui, pra você.

0: da Carapina 2, Wellington Reis, Rafael do Balneário de Carapicus, José Luciano em Santos Dumont, Marcos Gargamel em Jardim Camburi.
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0: Previsão do tempo. Sexta-feira de tempo firme na maior parte do Espírito Santo, com influência de um sistema de alta pressão que reduz a formação de instabilidades. Pode chover rapidinho à tarde no sul do Caparaó e na região serrana. E à noite na Grande Vitória, tá? Agora, nas demais áreas, não há previsão de chuva. Na Grande Vitória, temperatura entre 19 e 29 graus. No sul, os termômetros ficam entre 16 e 30 graus. E na região serrana, entre 16 e 27. Norte, noroeste e nordeste, tem sol entre nuvens e temperaturas de até 30 graus.
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0: Pedestres estão passando sobre uma tubulação exposta durante uma obra na segunda ponte em Colatina, no noroeste do estado. Parte do piso foi retirada para que uma intervenção de rede de esgoto e no momento do registro, tá? Não havia sinalização do trecho. A prefeitura diz que a área já foi isolada, mas que as placas são retiradas por pessoas que insistem em passar pelo local. A sinalização será reforçada e a orientação a passagem no sentido contrário, de Colatina para Baixo Guandu. O CREAES também fará uma vistoria. Gente, pelo amor de Deus, não arrisque sua vida. Não passe em cima dessa tubulação. Se tem uma área segura que foi colocada para você passar, passe por ela para que não aconteça acidente, né?
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0: O sistema de pare e siga voltou a funcionar na ponte Fontenelle, na BR-259, em Colatina e Batiguandu, para reparos nas juntas de dilatação. A medida segue até sábado, dia 15, mas os serviços continuam até o dia 20. A ponte passou por uma recuperação que custou cerca de 100 milhões de reais e, após uma inspeção, o DENIT identificou falhas no trabalho. Segundo o órgão, a empresa responsável terá que refazer os reparos sem custo adicional para o governo.

0: 8h51, ótimo dia, boa sexta-feira pra você. 999-86-1050, WhatsApp pra você participar. Né, Luiz Amendoim? Bom dia.
1: Uhul, sextou, bebê. Uma sexta-feira, um final de semana abençoado pra todos meus amigos ligados na litoral. Tô na litoral, tô legal. Um abraço pro amigo Beto, que tem fé pela por meu irmão, minha amiga Rebeca, amigo Alessio, amigo Laís, todos ligados na litoral. Será sempre pra não esquecer, ninguém. Um abraço pra todos que é deles que ativa, já ligado de norte a sul, do Espírito Santo, só da litoral. Tô na litoral, eu tô legal. E vamos que vamos, minha amiga Sol. Sextou, bebê. Um final de semana abençoado. Uhul.
0: É nóis!
2: Vai lá, Sol, tomar aquele cafezinho especial, delicioso, quentinho. Que o queijo derrete na boca, gente.
0: Beijo, é Rose de Santos Dumont. Ela vende cafezinho, faz cappuccino, né, Rose? Beijo pra você. Quem tá aqui? Rebeca. Rebeca Andrade. Bom dia.
3: Bom dia a toda a família literal. Bom dia pra toda a família Cabelo Cativo de Azir, pra não esquecer ninguém. Rebecadinha. Beijo, beijo. Sou a Rebeca Andrade de Colatina. Sextou, sextou. Sextou com S de escola. Beijo, beijo.
0: Aí sim. Esse S é bom. Beijo, beijo.

0: Então, Deus possa estar abençoando essa sexta-feira. Sextou. E que a gente possa ir e voltar do jeito que saiu ou até melhor. Beleza? Beijo e abraço aí, pessoal da Cadeira Cativa, especialmente pra você, Sol.
1: Muito obrigada, um beijo pra você. Bom final de semana. Falou, é, Valdemir, que é de Ibiraçu. Nossa, Ibiraçu, me lembra o quê? Caldo de cana, aquele pastel gostoso. Ai, que delícia.
2: Alex? Bom dia, Solzinho. Bom dia, Litoral. Aqui é o Leste Coratina, desejando esta sexta produtivo abençoado aí a todos que estão guardando na melhor que a Litoral. Luiz Amendoim, Rebeca Andrade, Vera do Procura, Jaqueline e todos da Cadeira Cativa, do modo geral, que tenhamos aí uma sexta abençoada aí.
1: Amém.
2: Um abraço, Sol, fica com Deus, tudo de bom.

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0: Beijo, litoral.
1: Beijo. E haja fôlego. Beijo, Vera. Danilo.
2: Bom dia, Sol.
1: Bom dia.
2: Danilo Santos, de Jacaraí. Minha linda.
1: O quê?
2: Como disse Dindinha, né? Meu filho, você vai ver coisa.
1: Você tá
2: vai ver coisa. Sol acordando 3 horas da manhã pra trabalhar. Né? Molecote chegando pontualmente pra trabalhar. Meu Deus. É o fim do mundo ou esse povo tá amadurecendo?
1: Para, menino.
2: Bom final de semana pra gente. Bom início de final de semana. Ótima sexta-feira pra todos nós. Abençoada. Se Deus quiser, mais tarde, aquela cerveja gelada, todos esperamos. Mas quem diria, hein?
1: Quem diria?

0: Já uma excelente sexta-feira, bem abençoada para todos os meus amigos, para todos os ouvintes, para sua equipe da Litoral, para você, para Cleidinha, Deusimar, principalmente para o Chicão, que ele é meu colega aqui de van e fica reclamando. Você não manda beijo para mim, que assim, ai meu Deus, vamos mandar. Amanhã eu vou mandar recadinho de novo, pessoal. Ô, Sol, bom final de semana, tudo de melhor.
1: Pra você também, tá?
0: Sol, tocou a música do Amado Batista pra mim?
1: Olha!
0: Um beijo, porque na Litoral eu tô mais que legal.
1: Você gosta de Amado, ó, tem mais um que gosta do Amado Batista, ó.
2: Bom dia, Sol, sou Elias Cortesão de Jaguaré. Quero curtir a música de Amado Batista aí, ofereço para Vera Pula Pula, Dos Lopes, Queimadinho, Lena Mara, Cid, Gabigol, Sônia, Claudiné, Leomar de Neares, pra você mesmo, né?
1: Obrigada.
2: Pra Cleidinha, né? E para todos os ouvintes da Rádio Litoral. Tô na Litoral, tô legal. Um abraço. É, Sol.
1: Valeu, Elias. Que bom ter você aqui hoje comigo.

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1: Tem notícias, informação do trânsito aqui do nosso ouvinte, Railan. Railan, que é da Ponte Grande. Ei, Railan.
2: Bom dia, ouvintes Litoral. Nesse exato momento, o trânsito fluindo na subida da terceira ponte. Railan Oliveira na voz. Sextou. Let's go.
1: Let's baby. Go. Obrigada, Railan, pela informação. Isso mesmo. Então, ó, terceira ponte. Eu tô vendo aqui na nossa plataforma de trânsito que realmente o trânsito fluindo na terceira ponte nos dois sentidos. A segunda ponte tá um pouquinho lenta, mas tá fluindo, tá? Pra você que tá vindo de Cariacica, Vila Velha, sentido Vitória, a segunda ponte com trânsito intenso, mas tá fluindo. Agora, trânsito lento na Avenida Mestre Álvaro, pra você que vem de Serra, antiga BR-101, trânsito bem lentinho nesse momento, só melhora depois que passa o viaduto de Carapina. Rodovia do Contorno, por enquanto, também livre nos dois sentidos.
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0: Litoral, eu tô legal. Muito bom dia. Bom dia pra ele, Maximiliano.
1: Bom dia. Gostaria de mandar um alô pro meu irmão Gelber, que tá sempre ligadinho na Litoral. Gostaria de pedir uma música. Volta pra mim, do cantor Max Souza. Meu nome é Maximiliano, do Gilson Carone, na Litoral. Eu tô legal.
0: Valeu, um beijo, tá anotadinho seu pedido. Ademir.
2: Ótimo dia, aqui é Ademir, Pandolfi, João Neiva, quem tá na rádio. Litoral, tá legal. Música, uma folha seca.
0: Um beijo. Beijo também pro Nuno.

0: Bom dia, bom dia, bom dia, sol. Deus do mar por aqui. Quem é vivo sempre aparece. Sol, um bom dia especial para você. Um bom dia especial para a galera da Rádio Litoral Tô Legal. Um bom dia para a nossa amiga Ivonete da Ina Mármore e a galera da Ina Mármore. Um bom dia para todos os ouvintes da Rádio Litoral. Eu estou legal. Um final de semana super abençoado para nós todos, valeu?
1: Amém.
0: Forte abraço, tamo junto, sol.
1: Beijo, beijo também pro Tico de Palmeiras, em Itaguaçu. Um beijo, bom dia para você, Rosângela.
2: Bom dia, sol, tudo bem com você? Tudo. Sou eu, Rosângela Bernardoni, do bairro São Miguel, em Colatina. Sol, deixa eu mandar um sextor para você.
1: Obrigada.
2: Para todos da cadeira cativa, pro meu esposo Paulo, os filhos Patrick, Pablo e Parley, para minha sobrinha Nora Fabiola, para todos da minha família. Mira Bernardoni, pro Genimar, pro Leomar de Linhares, pra Claudineia, pra Lena Mara de Picanga, pra Soninha de André Carlone e beijo, Sal, tenha uma ótima sexta-feira.
3: Bom dia, litoral, aqui é da galerinha da tia Fernanda de Praia Grande. Partiu Colégio Ápice, sextou!
1: Sextou! Beijo pra Iris Letícia, que é instrutora de trânsito, aplicou prova ontem, beijo pra você.
4: Bom dia, Sol, bom dia, bom dia, bom dia, tô por aqui, por Ariboia, meu nome é Valdec. É o município Vila Valéria. Eu te peço só que vocês puderem pra mim tocar em um amor, irmão do forró. Eu tô aqui na escura, seu programa na litoral. Eu tô mais legal. Valeu, eu tô aqui parando aqui agora com a roça. Eu acabei de acordar agora. Tu tá doido, vamos tomar umas águas aí. Uns cachaças aí hoje.
1: Ai, meu Deus.
4: Tô em pé, valeu, é nóis.
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0: E aí, belezinha? Tamo junto a partir de agora, 7 em ponto. Dani Passos com você. E você, claro, que é o nosso convidado mais que especial. Afinal de contas... Eita, sextou! E legal demais ter você por aqui. Muito bom dia, tá?
1: Bom dia, tia Dani. Tô ligadinha no litoral.
0: Ai, que delícia! Então, já que tá ligadinho, já vai deixando

turma, você precisa mandar uma mensagem pra gente aqui no nosso 997-13-8504. Eu já vou espalhando pra geral que hoje vai rolar sorteio. Aliás, vão rolar alguns sorteios na programação, tanto na parte da manhã quanto na parte da tarde, tá?

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1: É isso aí, 45 minutos de música na Litoral e é claro que você é o nosso convidado mais que especial. 7:10, você coladíssimo aí, ó, pra, né, fazer companhia pra gente, só mandar o seu alôzinho que a gente já vai mandando seu alôzinho de volta, beleza? 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Hoje, dia 14, temos o que agora na parte da manhã, Dani? Teremos aí o combo, aquele valendo pizza 8 pedaços, frango com batata e refrigerante 2 litros. Então, é pro seu happy hour render, bebê. Bora então fazer a sua participação. Manda pra gente aí o seu, aqui no nosso número de WhatsApp, a senha Armazém Pizzaria. Coloca seu nome completo, seu bairro e o seu telefone. Pronto, mandou? Tá concorrendo. Mandou direitinho, não errou nada, tá concorrendo, tá? Além do delivery, você também pode retirar lá no local, no Interlagos, o seu pedido. Quer fazer aí, usar o delivery? 996-22-7619. Manda pra gente, tá bom? Belezinha? Então tá bom. É, e você colado na gente também pode participar de outros sorteios. O qual? Por exemplo, hoje vai rolar aqui na Litoral aquele, aquela Air Fryer. 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E como hoje é sexta-feira, ou melhor, hoje é sexta-feira, então vou trocar pra você, tá? Hoje tem liquidificador! Eita, nós! Tem liquidificador pra você na programação aqui da Litoral. E é na parte da tarde. Tô tão animada que eu tô até trocando o prêmio. Então, hoje tem liquidificador na parte da tarde pra você concorrer aqui na Litoral. Tudo bem? Então vai mandando aí a sua participação, a senha é Móveis Simonetti e você, claro, que manda pra gente aqui na sua, né, na sua Litoral, nosso número de WhatsApp. Senha, nome completo, bairro e telefone e a maneira de você participar. Então, enquanto você manda, eu também vou mandando. Mandando o quê, Dani? Vou mandando aquele alôzão pra galera que já tá colada aqui, ó, desde cedão, né? Já tá sabendo que o número da Litoral Norte é 997-38504. Você só fala com a gente a partir das 7 da manhã e quem tá por cá, Dani Passos. A Marinelza, ela já tá colada com a gente, né? Dani, gatona, bom retorno, lindona. Fez muita falta, viu? Vacinando aqui no Palhau hoje. Então, você que tem o seu pet, hoje a vacinação antirrábica é no Palhau. Alô, você do Palhau, prepara os seus pets aí pra vacinação, tá? Também o Arley Souza do Aviso. Oi, Dani, bom dia. Ótima sexta pra nós. Já tô conectadinha aqui, valeu. Léo Prati, móveis, né? Ele tá, já tá participando das promoções e já deixou um bom dia pra mim. Valeu, obrigada, Léo. E o Matheus Trevisani também já tá por cá. Fala aí, Matheus.
2: Bom dia, Matheus. Graças a manhã, Matheus Trevisani. Só brigando, amiga, né? Benitio, madrugada. Você, né? Pra alta hoje. Gostar feio pra semana.
1: Valeu, queridão. Obrigada. 7:13.
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1: Opa, opa, opa! E aí, tudo bem? 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Bom, agora quero mandar mais abracinho pra quem? Ah, oi, Eric e Christian, um abraço, obrigada por estar colado aqui. Paulo Inberti, do Interlagos. Bom dia, mais linda da Litoral. Manda um alô pra minha vida nova, Neia Freitas. Boa sexta-feira e já tem pratinho de final de semana. Só vem final de semana. Rapaz, é na telha, né? Que porção maravilhosa. Acho que é o quê? Carne de sol com batata ou carne duas horas com batata. Tá muito lindo, hein? Maravilhosos. Paz, e chama nós que a gente vai. João Ricardo do Santa Cruz tá colado, né? Obrigada. Aline Santos, José Rodrigues Maciel. Bom dia, Dene. Ótimo dia pra nós. Valeu, lindeza. Também, quem tá por cá é a Agna Alves. Oi, Agna. Bom dia, lindeza. Um abraço. Deus abençoe o nosso dia. Obrigada, bom retorno pra mim. Valeu, boa volta, Dani. Voltei ontem, né? Graças a Deus, foi tudo certo na cirurgia. Tamo aí, restabelecida. Não tô pronta pra outra, porque ninguém tá pronto, né? Pra ir mais uma cirurgia, mas tô aqui, ó, 99% recuperada. Obrigada. E onde será o recolhimento de entulho hoje? Vamos saber agora com Marquinho Abumal. Bom dia!
2: Bom dia, bom dia, bom dia, Dani, Marquinhos Lobo Mal Bugar.
1: Aê!
2: Vamos que vamos, bom dia com Jesus a todos aí, ó.
1: Valeu.
2: Recolhimento de entulho, centro da cidade, já concluído com sucesso. Partiu é? Então, hein?
1: Rapaz!
2: Linhares 5 ali, ó, Gaivotas, Movelar. Vamos que vamos pra cima, os caçambeiros dorme sujo da época aí, ó. Aô, meu amigo Marcos Nome, Monte Cachorro, dorme sujo, amigão. Nosso amigo Laranjinha aí, ó, no carregamento. E o nosso operador pressão aí, ó, Rafael.
1: Aham.
2: Vamos que vamos pra cima, que a gente nasceu foi bonito, não foi rico, não.
1: Eita.
2: Tchau, obrigado, Marquinhos Lobo Mal Bugá.
1: Aú! Duvaldo Aviso, bom dia! E tem a Vanderlane também colada na gente. Um abraço pra você, bom dia, tá bom? Ela que deixou aqui um gif de bom dia com a bonequinha. Que legal, obrigada, sua linda. Vamos que vamos, então. Oi, Vanderlei do Vila Maria, também tá por cá, né? Valeu, obrigada, viu? Tá acompanhando a gente também. E aí a gente continua.
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1: Pois é, né? Com eles, ou melhor, com ele, Álvaro Nobre, nosso capixaba, Censurem os Amores. A gente encerra os nossos 45 minutos de música pra iniciar, né? Que iniciamos o nosso Litoral Rádio Show. É bem legal ter você por aqui, viu? Noelzinha, um abraço, queridona. Obrigada por ter colado aqui, tá? Ah, tá colado aqui aí no Interlagos 2. Também o Léo Prati já tá deixando participação pra todos. Tô falando todas as promoções. Valeu, queridão. Obrigada. A gente vai pro intervalo rapidinho. E agora eu lembro pra você o seguinte, você colado aqui na Litoral. 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

0: Muito bom dia! Daqui a pouquinho vai ter vídeo no status, tá? Pra você mandar suas fotos ou vídeos curtos daqueles pratinhos que você acha que não pode faltar no final de semana, tá? Já estão mandando, porque a galera que curte a Litoral todos os dias já sabe, né? Nossa rotina. Às vezes muda uma coisinha aqui, outra ali, né? A gente inclui uma coisinha aqui, outra ali, mas tem uma rotina no nosso status que você pode participar. Então bora lá agora ficar o quê? Bem informado.
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0: Bom, o governo do presidente Luiz Inácio Lula da Silva abriu nesta quinta-feira o processo para aplicar a lei de

0: reciprocidade contra os Estados Unidos, em razão da aplicação da tarifa de 25% contra o Brasil por supostas práticas comerciais desleais. De acordo com a nota, a consulta à diplomacia dos Estados Unidos antes da aplicação da reciprocidade tributária mostra o empenho do Brasil em privilegiar o diálogo com a Casa Branca.
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0: O farol de Regência aqui em Linhares, no norte do estado, será revitalizado. A prefeitura anunciou que a ordem de serviço para o início das obras de restauro e pintura foi assinada nessa terça-feira, ou na última terça-feira. O projeto também prevê a urbanização e a reabilitação da Praça da Vila, onde fica o monumento no distrito de Regência. Segundo a Prefeitura de Linhares, a obra tem prazo de execução de 4 meses e investimento de R$403 mil. Agora, fica aqui, ó, nosso hashtag Se Liga Litoral. Volta daqui a pouco, a partir das 9h20, na programação.
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0: atrás dela, é que eu não te esqueci. Legal, né? 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

É Kaique, coração não é de aço, com certeza, né? Bom dia, você curtiu aí então, Kaique, né? Gostou da música, então vai guardando no coração e na cabeça também, coração não é de aço. Como chegar o Você no Comando no sábado, você pode pedir, ó, que legal. Então, vamos então agora aqui falar com a galerinha que tá colada conosco, lembrando que hoje no meu horário vai rolar o sorteio daquela tábua pra você fazer aquele churrasco aí, ó, ainda dá tempo de fazer pro seu paizão, porque o mês é todo, né, direcionado pro pai, né? O mês, domingo passado foi dia dos pais, mas o mês inteiro é dedicado aos pais, então bora participar. É a tábua pra você fazer aquele churrasco, tábua de churrasco, sempre falta, né, gente? Sempre, a gente vai ficar, cadê minha tábua de churrasco? Pois é, agora você pode ganhar uma maneira, oferecimento da Serralheria, aliás, um oferecimento da Esquadria São Rafael, ó que maneiro. Então bora fazer a sua participação, manda pra gente aí, tá? Esquadria São Rafael, que tá te dando esse presentão aí, ó, pra você fazer aquele churrasquinho, aquela socialzinha com seu paizão, que legal. E mesmo que não for fazer aquele churrascão, né, usa aí pra cortar aquele assado que você vai fazer também, né? Serve também, então bora lá. 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

0: 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Tudo bem? Então tá bom. Enquanto você manda, a gente ouve aqui o alôzinho. Oi, Elzinha, famosinha do Interlagos 2. Bom
1: Denis,
0: dia.
1: Passa a música pra mim da Maiara Maraíza pra mim.
0: Maiara Maraíza.
1: Também quero mandar um alô.
0: Ah.
1: Do fundo do meu coração, pra uma amiga minha do coração.
0: Quem?
1: A Dilza.
0: Dilza.
1: Que trabalhou na Casa Rosa. Agora trabalha lá no postinho das Três Barras.
0: Então tá bom.
1: A minha princesinha, a minha colega do coração, a Dilza, ela é da Igreja Batista.
0: Tá bom.
1: Beijo.
0: Beijo, querida.
1: Beijo. Adilza, papai do céu, te amo, eu também. E pra você também, Denis.
0: Minha
1: piscina do meu coração.
0: Valeu, querida, obrigada. Gisiele do Jocaf 2, também bom dia pra você. Diana Soares do Córrego Farias. Eliezer, bom dia. Feliz sexta-feira pra você também. Oi, Rodrigo Bravo, bom dia, fala aí.
2: Sextou com S de férias.
0: Ó. Fala mais.
2: E estamos curtindo a férias no Lago de Garda.
0: Ah!
2: Topzeira.
0: E ouvindo
2: a Litoral, porque na Litoral tá muito mais legal. Sou eu e o tio Jair aqui.
0: Ah, é?
2: Que veio passear, turistar aqui na Itália.
0: Que legal!
2: E grudadinho na Litoral.
0: Obrigada. Gente, o Lago de Garda também é conhecido como Benaco, né? Ele é o maior lago da Itália. Fica ali, né? No norte do país, entre as regiões da Lombardia, Vêneto e Trentino, Alto Adige. É isso? Então tá. Ele vai assim, tem uma área de quase 370 quilômetros quadrados, beleza? Numa altitude de 65 metros sobre o nível do mar. E o lago possui 5 ilhas. Rapá, que lugar bonito aí, hein? Que lindo! Obrigada, ele mandou até um videozinho aqui. Maneiro, maravilhoso. Obrigada por compartilhar conosco, tá bom, Rodrigo Vago? Rodrigo Bravo. Vago é o sobrenome da Simone, que acabou de mandar acabou de mandar mensagem. Então, Rodrigo, obrigada. Aproveitem aí o lago, dá o lago aí. Aí já é tarde, né? Mas aqui é amanhãzinha de sexta-feira. Oi, Simone.
3: Bom dia, Dani.
0: Bom dia.
3: Mandou alô aqui pra Simone Vago do Rancho Alto, que estou aqui ligadinho em você nessa sexta-feira. Simbora.
0: Valeu, simbora, meu amor. Obrigada. GG do ABC Paulista, mandando alô pra sua filha Gigi, aqui em Linhares, Neto Brian e Gerro Ezequias. E pra você, colado na Litoral também, né? Obrigada. Temos a Gesiane. Ótimo dia pra nós, Dani, na paz de Cristo. Amém. E a Jéssica Peroni. Bom dia, maravilhosa. E ela já viu o videozinho no status. Ó, videozinho já está on no status. Daqui a pouco vai estar no story. E você já pode, como Paulo Humberti fez, já mandar o seu pratinho de final de semana pra gente postar. Eu tô

0: belezinha? 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

0: bom dia, colado na litoral, né? 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Agora vai um abraço pra Lucy Sena, que tá colada lá no Planalto. Bom dia, Dani. Bom dia, queridona. Oi, Dani! Tô participando de tudo! Bom dia, maravilhosa. Toca aí um dedo na ferida de Simone Mendes. Legal, querida. Obrigada pela participação e alegria de todos os dias, tá? Oi, Quitéria. Tá colada. Bom dia, lindona. Bom dia. Tá aí no centro da cidade, né, Maria Quitéria? Valeu. Oi, Dani. Manda alô pra toda a galera da Central de Ambulância de Soretama. Tamo indo pra Vitória. Sério? Tá bom, Marlilson. Um abraço pra vocês. Boa viagem, tá? Bom dia, Dani. Bom dia, Tainá do Jocaf 2. Admilson Fontoura. Ei, galera. Ô, Gateza, ótimo dia pra você e pra todos que estão ouvindo a Litoral. Oba, obrigada. Gleidson Rômulo, Dani, manda bom dia pra todos os ouvintes da Litoral e um ótimo final de semana. Valeu, Gleidson. Obrigada, viu? Temos também a Gesiele do Jocaf 2, né? A mãe da Tainá, é isso? Então tá bom. Obrigada. O Leandro Leite também tá aqui, ó. Dani, você acha que eu sumi? Mas tô aqui te ouvindo todos os dias, tá? Beijo no coração. Obrigada. Gente, e não esqueçam, hoje Stephanie, quer participar de tudo também, né? Tá certíssima, tá lindeza, participa mesmo, participa de tudo. Ó, e vou só dar uma dica pra vocês que estão participando das promoções. Deem uma olhada na mensagem que vocês mandaram, porque não pode estar faltando nada, nem a senha, nem o seu nome completo, nem o seu bairro e nem o telefone, tá bom? Porque você mandar mensagem, estiver faltando alguma coisa, tiver principalmente a senha ou o seu nome completo, como você vai participar? É só uma perguntinha, tá? É uma perguntinha retórica. Responda aí na sua cabecinha, vai lá e olha as mensagens que você mandou, porque se estiver faltando alguma coisa, você já sabe. Se você não editar ou não apagar e mandar certo, você não vai participar do sorteio não, tá? É só pra te avisar, depois não vai dizer que Denizinha não é legal. Vamos de jeito, moleque? Sutilmente. Daqui a pouquinho tem.
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0: fica aí. 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

0: Já fui embora.
1: Ei, Marília Mendonça, sem de cor. Bom dia, oi Rose Abreu, bom dia maravilhosa, bom dia lindeza, obrigada por estar colada aqui, tá? Um abraço também pra Sandra, que tá lá em Soretama, colada na litoral, a Dave Sena, já tá participando aqui, né? Tá no Planalto, valeu? Obrigada, viu? Bom dia pra você também. Obrigada também a Zei Limeira no BNH e Viviane, bom dia gateza, bom dia lindeza, obrigada por estar colada aqui, obrigada. Agora a gente vai ali no intervalo, mas na sequência a gente vem com 45 minutos de música direto. Antes, temos uma informaçãozinha para você que você vai gostar.

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0: Ainda bem.
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2: Todo Pagode, Grupo Menos é Mais, Investigador é o nome da música. 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E aí eu aproveito para mandar um abraço para Débora, que tá lá no Shell Coladinha. Fernandinha, que tá lá em Povoação, né? Valeu, lindeza. Jocilene, um abraço para você, querida. Obrigada por estar colada aqui. Ela já aproveitou para pedir para trocar de trilha. Mas antes quero mandar um abraço para Andriele, que tá lá no Jocaf 2. O Bruno Constantino, que tá no Interlagos. Carlos Alberto, que tá no Shell. E por lá também tem a Vivi, né? Viviane. Gilmar de Bebedouro, né? Que bom que você voltou, Dani. Obrigada, querida. Querido, obrigado, um abraço pra você e pra Chemily também, tá? É o pai da Chemily, o Gilmar. Bora lá então, mandar um abraço aqui então pra essa galera bonita que tá colada com a gente. E vamos, e o Gilmar Miranda também de Bebedouro, são dois Gilmares, tá? Gilmar, pai da Chemily, tem o Gilmar Miranda, que também mora em Bebedouro e tá sempre colado com a gente. A Mônica tá no Interlagos, Rosiane Drodes, que tá lá no Pontal do Ouro. E a Jocilene pediu pra trocar de trilha, gente. Tava demorando, né? Vamos trocar de trilha, então. Você sabe, né? Aqui na litoral, né? A Denizinha só troca de trilha, só pede pra vir o trio a Raul Russo se você pedir. Fala, Juju, como é que é pra pedir?
3: Deni, muda de trilha.
2: É desse jeitinho, tá? Então você tem que falar, Deni, muda de trilha, porque, ou troca de trilha, porque eu quero homenagear alguém. E a Jocilene fez isso, tá? Ela disse que ela tá tomando café com a amiga que ela tá querendo. Ela tá querendo homenagear. Ela tá lá no CEIM, nesse exato momento, CEIM, chapeuzinho vermelho, tomando um cafezinho com a amiga Andressa Alves. Ela é do Interlagos, mas nesse momento tá lá no CEIM, tomando um cafezinho, intervalinho, café, né? E aí ela fez o quê? Ela pediu pra homenagear você, Andressa. E aí, pediu pra trocar de trilha, a gente trocou e a gente come seu bolo! Que legal, então tá bom, tá feita a homenagem, Andressa Alves, receba as homenagens aí da sua amiga Jocilene, tá bom? E qualquer um aí que se quiser fazer essa homenagem, uma homenagem pra alguém, já sabe, tá aniversariando ou tá completando bodas, precisa pedir pra trocar de trilha, que aí eu chamo no trio Raul Ru e a gente faz essa baguncinha aqui, ó, organizadíssima. É bagunçado, mas tem gerência, tá? 9h19, a próxima música vai pra quem? Deixa eu olhar, essa pessoinha muito danadinha, ela ama as músicas, né, das gêmeas lacradoras Maiara e Maraíza.

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1: É isso aí, 45 minutos de música aqui na Litoral. E agora o alô vai pra quem? Pra Joelma. Oi, Joelma, tá lá no Lagoa do Meio, ligada na Litoral. Valeu, lindeza, obrigada, viu, por estar coladíssima aqui com a gente. O Evanildo tá no Interlagos, também participando das promoções, né? E a Elzinha, gostou ou não gostou da música aí que a gente ofereceu pra ela?
2: Dani Passos, eu amei a música da Mayara Maraíza, eu amei. Obrigado, obrigado, amor da minha vida.
1: De nada, lindeza.
2: Deus te abençoe, viu, minha linda?
1: Amém pra isso, obrigada, um abração, querida. Obrigada por estar coladinha aqui com a gente, tá? Valeu demais aí a sua audiência, suas participações, a gente fica muito feliz com a sua participação por cá, tá bom? E agora a galerinha que tá lá, né, visualizando o nosso status, deixando aquele coraçãozinho verde, você que ainda não viu, né, o nosso videozinho no status, vai lá dar uma olhada, porque hoje é dia de pratinhos de final de semana e a galera já tá mandando aí as fotos pra postar. Um abraço pra Tatiane Magnato, que tá lá no Shell, também colada lá no nosso status, dando uma espiadinha, né, tem a Márcia Suzana lá de Soretama, tem o Edmilson Fontoura, tem quem mais por lá? Jerusa, lá de Aracruz, colada com a gente também, a Malha de Bebedouro, a Martinha lá do Farias, a Michele do Jocafe. Oi, Aline Santos. A Aline Santos também tá colada com a gente, né? Do aviso, já foi lá dar uma olhada, já deixou um emoji com coração no zóio pra nós, valeu? Temos também a Rosimeire, lá do Movelar, Diane Cristina do Planalto, também McDores, ô McDores, um abraço aí a Luzia, toda a família McDores colada com a gente sempre aí no Interlagos, tá? Obrigada por estarem colados sempre. O Breno do Jardim Laguna, temos também a Janaína do Santa Cruz, Ângela Alves do Interlagos,

0: Fernanda Dantas, também do Planalto, colada com a gente. Também colou conosco a Luzinete Cardoso, coladíssima, né? A Aline Ferreira, Luzinete e a... Luzinete, acabei de falar, e a Priscila também, entre, né, tantas pessoas, centenas de pessoas que estão passando lá pelo nosso status, dando uma olhadinha pra ficar bem colada com a gente. Então, todo mundo colado, coladão, tá na hora de ficar bem informado.
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0: Então, agora você ligado na Litoral vai ficar sabendo que cerca de 500 pessoas foram intimadas pela Polícia Civil do Espírito Santo a apresentar celulares que possuem registros de roubo, furto ou perda. A ação faz parte da Operação Nacional Última Chamada, coordenada pelo Ministério da Justiça e Segurança Pública. No estado, a mobilização é realizada em conjunto com a nona edição de 2026 do projeto Recupera, iniciativa da Polícia Civil voltada à localização e recuperação de celulares.
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0: O motorista ficou ferido após o carro que dirigia, um Fiorino, bater de frente com um caminhão no quilômetro 150 da BR-101, na altura do centro de Linhares. A frente do veículo ficou completamente destruída com o impacto. O motorista da Fiorino ficou preso às ferragens. O corpo de bombeiros precisou cortar parte do veículo para conseguir retirar a vítima. Após ser retirado do carro, o homem precisou ser entubado ainda no local pela equipe do SAMU e, em seguida, encaminhado para um hospital. Até a publicação da reportagem, não haviam informações sobre o estado de saúde.
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0: Um grupo suspeito de promover a migração ilegal de brasileiros para os Estados Unidos foi alvo de uma operação da Polícia Federal nesta quinta-feira. 5 mandados de busca e apreensão e 1 de prisão preventiva foram cumpridos em 3 cidades do Espírito Santo e 1 de Minas Gerais. Daqui a pouquinho, mais informações aqui.
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0: Berg pra encerrar.
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0: Que legal! Um abraço pra galera toda coladinha aqui na Litoral, né? O McDonald's mandou o que aqui, McDonald's? Bom dia pra você, tá coladinho com a gente, né? Deixa eu olhar aqui o que, que ele mandou pra hoje. Hoje tem o quê? Tem pra nós o quê? Fala aí.
2: Bom dia, minha amiga Dani Passos, seu amigo McDonald's, estamos aqui em Interlagos trabalhando por cá hoje, né? Que tá aquele bom. Calor, chega amanhã que é sabadão e hoje sextou, né?
0: É.
2: Vamos ficar em casa, que amanhã nós temos o jogo do Dia dos Pais, amanhã lá no Esporte Belo Recanto. Amanhã os pais que vai dar show amanhã, hein? São mais de 10 equipes amanhã disputando o torneio dos pais lá no Belo Recanto.
0: Ah, é?
2: No bairro Palmital.
0: Valeu.
2: Comparece lá amanhã a partir das 15 horas, hein? Que vai ser show, hein? Vai ter show de McDonald's em campo, hein? Neymar do Espírito Santo. Valeu, tamo junto, família McDonald's.
0: É pra acabar, né? Abraço, McDonald's. Infelizmente, não vamos poder marcar presença e ver esse espetáculo de você jogando. Não estaremos aqui em Linhares, mas eu agradeço o convite, tá bom? Aliás, um abraço pra Lelê, também a Lelê e a Neide lá em Bebedouro. Tô sabendo que amanhã também vai ter inauguração, né, dos docinhos da Lelê. Infelizmente, também não poderemos, né, não estaremos aqui em Linhares, mas a gente, ó, nós desejamos todo sucesso pra vocês e pra você, Lelê, né, a gente viu você crescer tanto fisicamente quanto, né, profissionalmente. É muito legal acompanhar nessa evolução toda aí sua, um grande sucesso, muito sucesso, tudo de bom na sua vida, porque você merece, batalhadora que é, tá bom? Neide, toda orgulhosa da filhota, né? Um beijo pra vocês, lindezas. Lelê Motoboy, já chegou por cá. Dani, ótima sexta-feira pra todo mundo. Manda alô pro grupo GFM. Tá mandado então, Lelê. Um abraço. Dani, sextou, hein? Lá se foram 2 semanas de férias. Sério? Uau, passa rápido, né? Um abraço, querido. Valeu. Obrigada por estar colada aí, beleza? Agora, a Alessandra Veiga também já tá colada com a gente, tá mandando um monte de emoji pra nós. Obrigada. Oi, Aline Santos. Bom dia.
3: Vamos ver, amiga. Bom dia, Danizinha. Sextou.
0: Sextou,
3: né? Passando aqui, Danizinha, pra mandar um alô, né? Pro meu irmão Elzinho, Mármore de Granito.
0: Oh.
3: Ali no Areal.
0: Tá bom.
3: Na linha de Regência.
0: Tá legal. Tá mandado, então. Obrigada por estar colada aí também. A Iracilda tá no Nova Esperança, também já viu o videozinho no status, já mandou um emoji pra nós. Selminha Moraes, Dani, esse sorriso é de milhões, hein? Tava com saudade de você. Obrigada, sua linda. Eu também tava vivendo saudade de vocês, tá? Bom, agora encerramos, né, o nossos 45 minutos de música. Já a gente vem pra encerrar com a última sequência do nosso Litoral Rádio Show. Fica aí!
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0: Isso, Jorge Matheus, querendo te amar ao vivo. A gente encerra aqui, né, o nosso Litoral Rádio Show.
1: Muito obrigado, gente.
0: De nada, de nada. Vem cantar mais vezes aqui, tá bom, Jorge Matheus? Nosso convidado especial, vocês. Então, aqui a gente encerra o nosso Litoral Rádio Show, que volta na segunda, a partir das 7 da manhã, comigo, Dani Passos, se Deus quiser. Oi, sim, do Nova Esperança.

0: Pontal, colada aqui na Litoral. Também a Jocasta, lá de Soretama. Regiane do Pontal. E tem a Luana da Lagoa do Aguiar e a Luzia do Residencial Rio Doce, entre as centenas de pessoas que estão lá visualizando o nosso status. Intervalo e a gente volta já com 60 minutos de música. Amiga, segura aí, tá? 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
2: Uau, 60 minutos com as suas preferidas. Isso aí foi vacilão. A música é participação de Wesley Safadão e Eagle, na música do Zé Felipe. Tá aí, né, galera? Se junta toda pra fazer uma música pra fazer sucesso. É isso aí. 10 horas e 23 minutos. 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

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Falando nisso, também temos aí para você hoje ainda, você vai concorrer a essa tábua de churrasco para você aí, ó, continuar comemorando com a família o mês dos pais, não é? Agosto é todo direcionado aos papais, e se você quer concorrer a essa tábua de churrasco, manda pra gente aí a sua participação. 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Então manda pra gente a sua mensagem. 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Facinho, né? 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Manda pra gente aí a sua participação, que hoje ainda vou liberar esse sorteio, tá? Quem sabe você não leva também, já tivemos alguns ganhadores, né? Já tivemos aí no dia, semana passada tivemos ganhador, hoje também podemos, pode ser você. Então manda pra nós a sua participação agora, beleza? Galera tá participando de montão aqui, tá? A Cris Ellen tá colada. Lembrando, gente, que não é só mandar a senha, não. Acabei de falar que é pra você mandar a senha, seu nome completo, seu bairro, seu telefone, tudo na mesma mensagem. Não dá um Dijon sem braço, não, que você vai ficar de fora, tá? Manda tudo certinho, como manda o figurino, como a gente falou, pra você não ficar de fora. Oi, Claubé, bom dia, Dani, seja bem-vindo à Litoral. O dia a gente se encontrou no centro da cidade. É legal demais quando a gente se encontra, né? É uma risadaiada, é uma alegria, que legal. Um abraço, querida, obrigada, viu? Oi, Cid Clay, bom dia pra você. Jessiquinha Peroni já mandou a participação. Também tem a Josiele Mose, colada na Litoral. E temos a Maria da Penha do São José, também já deixou aqui o seu bom dia, Dani. Bom dia, lindeza. Obrigada, viu, por estar sempre colada aqui conosco. São José, conectadíssimo, 10h27. Sentiu, né? Tá sentindo a vibe da sexta-feira?

0: na Saudade Inconveniente, é o nome da música. Abraço pra Valda, que gosta muito dessa música aí, né, Valda? Aqui do Juparanã. Valeu, lindeza, obrigada. A Nira tá colada com a gente lá no Interlagos, valeu. Elma, tá no BNH. Carlinhos de Soretama, bom dia pra você, e aí?
1: Ei, Dani, bom
0: Oi,
1: dia.
0: Bom dia.
1: Tava com saudade de você.
0: Ah, legal. Obrigada.
1: E me falaram que você tava de atestado.
0: Isso.
1: E
0: tava mesmo.
1: Tinha saído aí do de uma cirurgia, não sei, né?
0: É isso.
1: Mas
0: aí.
1: É saudade de você.
0: Obrigada.
1: Quero mandar um abraço aí pra Marilson, Bahia, pessoal lá da Central de Ambulância.
0: Beleza.
1: Tá bom?
0: Tá bom.
1: E melhores aí pra você.
0: Obrigada, Carlinhos. Tava mesmo, eu tive uma cirurgia, né? Aqui no pulso esquerdo, né? Uma tenólise, que eles chamam, né? E aí, correu tudo bem, né? A cirurgia foi 100% e já tô 99% recuperada, tá bom? Então obrigada pela preocupação e pela saudade. Oi, Ângela Alves, tá no Interlago. Oi, gateza, abençoada sexta-feira pra todos nós, tá? Valeu, querida, obrigada. Também o Gabriel Ferreira, que tá colado lá no Planalto. Temos o Luciano Ucelli, colado lá no Interlagos também. Cris Ellen, tá lá no Canivete, colada com a gente também, né? A Fátima tá no Planalto. Deus abençoe, Dani. Bom dia, lindeza. A Nildinha, que tá lá no centro da cidade. Oi, Odaí, bom dia.
2: Bom dia, Dani. Bom dia, Litoral. Odaí, manda um alô pra nós. Na Litoral, nós estamos por cá. É isso aí.
0: É isso aí, bom dia. Tem o Wellington colado também lá no Interlagos, né? Valeu, obrigada, gente, por estarem sempre coladinhos aqui no Litoral, beleza? Agora 10h39, opa, pulou, 10h40. 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Mas hoje, ainda no meu horário, tem aquela tábua pra churrasco da oferecimento aí da Esquadria São Rafael, beleza? Então vai mandando aí, que a gente vai continuando aqui com muito mais músicas. Agora tem Marvila e Companhia, Nike, Shortinho e Desencana.
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0: que é? Fala pra mim, vai.
1: Eu falo, pode deixar que eu falo. Aí, Murilo Rufi, saudade estranha, né? Mas a saudade que vocês sentiram de mim não foi estranha, não foi verdadeira, né? Foi muito legal. Senti, assim, ontem, né, como a Gabriela falou, a Gabriela de Soretama, saudade seria a palavra do dia. E hoje também tá sendo, né? Galera que não conseguiu falar comigo ontem, tô falando hoje, falando que ficaram com saudade aí, mas eu agradeço de coração, tá? Agora vamos falar o seguinte, Verônica Boa. Bom dia, Dani. Tudo bem? Tudo bem, Verônica? Um abraço, lindeza. E o Vaguinho do Jupá? No Juparanã já tá colado. Ele que tá sempre no modo Taz, né? Fala aí, menino, fala aí.
2: Bom dia, Dani.
1: Bom dia. Vocês
2: estão? Chama. Vai dar lá, vai dar lá.
1: É. Pois é, ele fica imitando você, Taz. Olha só, né? E a galera, hoje é sexta-feira. Já tem gente agoniada aí?
3: Eu já tô agoniada, eu quero viajar.
1: Eu também, meu, quero viajar. Passei 15 dias em casa, de molho, né? Na recuperação aí da cirurgia. Não viajei nada, agora eu quero viajar. Tô agoniada. Um abraço. E você? Né? Vai, tá acabando suas férias? Ah, mas aproveita um cadinho, dá pra aproveitar, não é não? Oi, Paulo Damasceno, tá no Interlagos, né? Colado na litoral. Daniela Lopes, senhorita Lopes, tá no Planalto, né? Théo Manhago tá coladinho lá no Jardim Laguna. Também temos o Odair, né? Motorista de app lá do Canivete. Cris Ellen, também do Canivete. Kelly Martins, lá de Povoação. Tainara Gama, que tá lá no Planalto. E temos também o Renato Moraes, né? Tá no Shell.

0: Juliana, samba Juliana. Juliana tá no Jardim Laguna também. Valeu, queridona. Joelma tá lá no Lagoa do Meio. Adriana, é, Adriana, continua aí colada no Interlagos, né? E a Moniquinha Malacarne tá no Interlagos, coladíssima da litoral. O Cássio Gonçalves também tá lá no Inter. E temos a Tetê Nogueira, que tá no Movelar, né? Diva, um abraço. Kelly tá no Interlagos também. A Rita tá colada. Dene, rumo ao final de semana, que também seja maravilhoso pra nós, tá? Manda alô pras migas, Bruna, Iracilda e Raule. Pra minha irmã Edi, tia Marta. E pra nós, né? Beijos pra você. Tayane, tá no Jardim Laguna. Cida Capelário, bom dia pra você, queridona. Que a palavra-chave para concorrer do liquidificador, já falei, meu amor, é a promoção lá da Móveis Simonetti. Presta atenção, mulher, né? Presta atenção. Maria da Penha do Interlagos, chegou, né?
1: Bom dia, Dani Passos. Ótimo fim de semana pra nós.
0: Valeu, queridona. E o Faelzinho? Ei, Faelzinho, deu o ar da graça.
2: Salve, salve, Dani Passos. Salve, salve, Denizinha, minha considerada. Bom dia, bom dia, bom dia.
0: Bom dia.
2: Dia azedo era sempre, não esquecer de ninguém. Um forte abraço, é feijo de mão. Bora.
0: Bora.
2: Sextou com a graça e a paz de Jesus Cristo. Por cá, sou o Joe.
0: Sou o Joe.
2: Faelzinho, motorista de aplicativo. Sumido estava, mas volte. Eu voltei. Fechando 12, desde mais cedinho, logo mais antes. Ah. Agora continuando, né? Porque carro parado não ganha frete.
0: Não, não ganha, né? Não ganha, não. Não ganha mesmo. Gente, intervalo, então, a gente volta já já com só as melhores e a gente começa com 45 minutos de música e vai rolar sorteio.

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0: 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Mais um churras nesse mês dos pais. Mês dos pais foi semana passada, foi domingo passado, mas o mês inteiro é dedicado a eles. Se você ainda, né, quer essa tábua de churrasco, manda pra gente a sua participação, porque agora tá começando.
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1: É isso, 45 minutos de música na Litoral. E é claro que você colado na gente pode participar de promoções. Nessa última hora do nosso aqui na Litoral, na parte da manhã, né? É, temos aí só as melhores atuais de todos os tempos. Começamos com 45 minutos de música e no final a gente vai sortear pra você coladíssimo aqui com a gente aquela tábua. Tábua pra churrasco, né? Aquela tábua de churrasco, pra você comemorar, continuar comemorando esse mês inteiro aí, né? O Dia dos Pais. Afinal, agosto é um mês dedicado aos pais. Pra participar, já sabe, você vai mandar pra gente a senha Esquadrias São Rafael, o seu nome completo, o seu bairro e o seu telefone. Muito fácil. Manda agora, e se você ainda não fez, tá? Final do horário, eu vou sortear esse brinde, essa tábua pra churrasco, pra você fazer o seu churras aí pro seu paizão. 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Bom, você que não participou, manda pra nós, beleza? 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O Darley tá lá no Giral em Jaguaré colado, né? Valeu. Carlos Magno do Planalto, aliás, o Movelar colado com a gente. Jorge Elias do Quartel de Cima. Temos Francirley do Juparanã. Tainá do Jocaf 2. Temos também a Márcia de Almeida. Francamente, Márcia! Tá colada no Interlagos, né? Valeu. Rosa Maria no Interlagos. Bom dia pra você. É, quem mais tá aqui? É o Dudu do Movelar. Valeu, Dudu. Valeu demais. Obrigada por estar colada aqui, beleza? Agora são 11 horas e 26 minutos. Você já sabe o que vai concorrer. Final do horário, vai rolar o sorteio daquela tábua para churrasco, oferecimento, né? Aí da Esquadrias São Rafael. Belê, manda sua participação. Agora tem Cleiton Romário e participação de Zé Neto e Cristiano. O nome da música? Não Namora. Bom dia.

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1: Vamos! Faz o L, faz o L, faz o L. Isso é DNA de GG em Salvador, Bahia. Aí, ó.

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0: É isso aí, 45 minutos de música na Litoral e você, claro, né, que tá muito mais que legal e você tá concorrendo, não tá? Daqui a pouco tem a tábua pra churrasco, oferecimento Esquadria São Rafael, tá? Fica de fora não, manda a sua participação aí, ó. A Rosilene tá no Juparanã, tá? Obrigada, um abraço pra vocês. Gente, não esqueça de mandar a senha correta junto com o nome completo, bairro e telefone, tá? Pra todas as promoções, não manda da sua cabeça, ouça como é a senha, porque se você errou a senha, já era. Se você for no banco e errar a senha, você consegue pegar seu dinheiro? Não consegue, em nenhum lugar. Tem senha, você errou, não consegue entrar, e se conseguir, tentou três vezes e errou, te bloqueia, não é? Então, não erra, senão você não vai participar do sorteio, tá? Oi, Laís. Laís tá no Planalto. A Kelly tá no Interlagos. Que legal. Um abraço, gente. Obrigada por estarem colados aqui, tá? E o Tata Giba? Ah, Tata Giba! Como é que tá aí a sua vida, meu bem? Eu sei que você tá sempre legal, né? Sempre gostosinho aí o dia. E ele deixou aqui, ó, Dani, passando pra deixar um abraço a todos os ouvintes da melhor rádio do mundo, com a minha amiga locutora. Legal, um abraço pra você também. Manda um abraço pros meus amigos aí da Alfa 3, Central de Ambulância em Soretama, e também da Escola de Enfermagem, CETEC. Vem, vem, vem que tá gostosinho. E hoje tá. Dinha, te amo. Não pode esquecer da esposa, senão apanha, né? Então não pode. Um abraço, gente. O Daí tá só rindo aqui, né, Daí? Danado. Gente, vamos ficar bem informado, que é legal você descontrair, né? Falar uma coisinha, uma bobagemzinha aqui, outra ali, fazer a galera dar aquele sorriso gostoso. Outro dia uma pessoa falou pra mim, Dani, chego em casa, eu começo a rir com você, assim, do nada, a galera acha que eu tô doida. Porque tá de foninho ou tá em casa sozinha, daqui a pouco tá dando gargalhada com a gente. É muito legal. Agora vamos falar sério, né?
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0: Gente, empreendedoras que querem expor os seus negócios no Empodera Donas 2026 ou 2026 devem ficar atentas, porque o Sebrae lançou editais para que mulheres possam fazer parte da área de exposição e da praça de alimentação durante o evento, que será realizado nos dias 18 e 19 de novembro no Centro de Convenções de Vitória. São 170 vagas distribuídas por dois editais. As inscrições podem ser feitas até 16 horas do dia 28 de agosto. Os interessados devem consultar os editais para verificar os critérios de participação e a documentação necessária.
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0: Bom, dois homens de 24 e 25 anos foram presos durante uma ação da Polícia Civil que apurava comercialização irregular de produtos emagrecedores lá em Colatina, noroeste do estado. Isso aconteceu na quarta-feira. Em uma residência no bairro Esplanada, os policiais encontraram 17 frascos de um produto identificado como TG15, que é tisepatida 15 miligramas, armazenados em uma geladeira. Eles pagaram fiança e responderão ao processo em liberdade.
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0: A Polícia Militar apreendeu cerca de 40 quilos de maconha no porta-malas de um Toyota ou um Corolla, né? Toyota Corolla, no bairro Aviso, aqui em Linhares, na tarde de quinta-feira. Segundo a corporação, o veículo estava estacionado em um lote onde havia uma construção abandonada. Nenhum suspeito foi localizado. O veículo foi removido para um pátio credenciado pelo Departamento Estadual de Trânsito. Mais notícias a partir das 2h30. Fique ligado.
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2: Vamos lá, churrasquinho.

0: 10. Brinda aí!
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0: E aí a gente encerra, né? Já já a gente vem com a última sequência e também, tá? Com o nosso resultado de sorteio. Agora eu quero falar pra você, ó. 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

0: clareou, eu e ela. E agora? Resultado de promoção, quem tá levando então aqui essa tábua de churrasco, gente, pra churrasco, pra comemorar aí o mês inteiro, né, fazendo churrasco pro paizão, é quem? Deixa eu olhar, né, quem tá ganhando aqui na programação. Já tá aqui o resultado? Então tá bom. O ganhador de hoje é Eric Pereira Castor, Residencial Rio Doce, telefone final 9799.
1: Você ganhou!
2: Hoje comemorar.
0: Então, Eric Pereira Castor, do Residencial Rio Doce, você ganhou essa tábua para churrasco, oferecimento aí da Esquadrias São Rafael. Aguarde a mensagem de ganhador e a gente se fala amanhã às 7 no nosso Sabadão Litoral. Então fica aí coladinho, tá? Você vai ouvir aí um pedacinho, né, do Digo. Não, posso entrar direto aqui? Então tá bom. Vou falando logo para você. 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Gente, beijo, fui!
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1: Vai, vai, vai, vai, vai.
2: Bora, papo.
3: Boa tarde, minhas delícias.
1: Graças a Deus.
4: Nesse pique.
1: Finalmente, sexta-feira.
4: E vai mudar o quê?
1: Vai mudar que a gente vai embora mais cedo hoje.
4: A gente, no caso, só você. Eu continuo no meu horário de sempre.
1: Não.
4: O miguezinho hoje não vai ser por minha parte.
1: Não, não, você que tá me levando.

0: Exatamente.
1: Pois é, a gente vai brotar em Linhares hoje, hein? Japira nos aguarda.
0: Alô, Linhares! Prepara que a gente tá de volta, a gente tá chegando aí hoje. Mas enquanto a gente não vai pra Linhares, a gente tá em Vitória.
1: Exatamente, então já manda sua mensagem aqui no seu horário de almoço, o 999-86-1050. Espera a sua participação.
0: Manda mensagem pra concorrer a ingressos pro pagode do Ian, que vai acontecer amanhã lá na Matrix. Manda a senha...
1: Curtir a Litoral.
0: Curtir a Litoral.
1: Manda no 999-86-1050.
0: E aí, sextou por aí?
1: Ui, querida!

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0: Quem?
1: Sextou pra nós, né?
0: Pra nós. Sextou pra você aí do outro lado? Conta pra gente.
1: Aqui no 999-86-1050.
0: Vamos ouvir o povo, Nath?
1: Quem tá aí?
0: Mais um dia ela.
2: Boa tarde, Nathzinha. Boa tarde, Bruninho.
0: Oi, Neuza Silva.
2: Neuza Silva, de Cristóvão Colombo. Estou aqui coladinha com vocês, na faxina. Mas o importante é que hoje sextou.
0: Hoje sextou.
2: Desejo um ótimo final de semana pra vocês, meus amores. Beijos. E na litoral, eu tô legal.
0: Ai, que delícia, Neuza Silva.
1: Um beijo pra você, Neuza Silva.
0: Romildo, fala aí.
3: Ei, Bruninho, ei, Natizate, tá falando aqui o passarinho de Colatina,
0: hein? Passarinho.
1: Fala, passarinho.
3: Amanhã, sábado e domingo, hein? Aí em Cariacica, Roda d'Água. Campeonato Brasileiro de Carrinho de Rolimã, hein?
0: Campeonato Brasileiro.
3: De Minas Gerais, nacional. São Paulo, Espírito Santo,
0: é
3: hein?
0: É nacional o evento.
3: Dá moral pra eles aí, já tá todo mundo ouvindo vocês lá na litoral.
0: É um evento nacional.
1: Dá moral aí pra ele, Bruninho.
0: E o passarinho de Colatina tava no fundo lá também.
1: Só piano. Só
0: eu
1: piano.
0: Acho que lá no fundo era o Lucas Cristo que tava falando.
1: Agarraram o Lucas Cristo lá.
0: Eu acho.
1: Ele sumiu, né?
0: Sumiu.
1: Tá na gaiola, então.
0: Na gaiola.
1: Tá na gaiola, tá na gaiola.
0: Cheiro Ai. De perfume bom.
1: Ui, tá na gaiola.
0: Ô, Railan, lá da Fonte Grande, tá ouvindo. Também a Neia, um beijo, Neia.
1: Mas quem? Tá
0: Mas
1: carregando
0: quem?
1: Aqui, Esther, Jesus de Nazaré, com a Stephanie Rocha também. Rosane Mantovani de Cachoeiro, Fábio José de Anchieta, Gleison Moreira de Vila Prudência, Fernando Nobre, Jardim Tropical.
0: Oi, Marli, tudo bem aí?
4: Boa tarde.
1: Ai, Neuza Silva de novo?
4: Boa tarde.
0: Bonzinho, né?
4: Aqui é Marli de Castelo Branco.
1: Ai, a Marli.
4: Passando pra dizer que estou aqui, ligadinha em vocês.
0: Tá bom, Marli.
4: Natizinha.
1: Oi.
4: Sextou, querida.
1: Sextou, querida.
0: Será que tem? Deixa eu ver se eu acho um sextou, querida, bom aqui. Sextou, querida. Esse aqui é bom, ó.
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1: Já rodou o áudio dele de hoje.
0: Já rodou, pronto, não precisa mais.
1: Já rodou o áudio dele de hoje. Já acabou.
0: Aí a gente vai ficar chateado se não,
1: não mas
0: rodar
1: já aí. Foi o áudio dele aí, desejando sextou pra todo mundo. Já foi.
0: Ah, para com isso,
1: já Nath. Foi.
6: Sextou, querida.
1: Ai, querida.
6: Sextou, querida.
1: Sextou, querida.
0: E aí, sextou pra você também? Vem com o Bruninho Nath na litoral, a alegria do seu horário de almoço.
1: Chama no zap, o 999-86-1050.

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1: Acabou a semana, já é final de semana. E hoje é sexta-feira, Pipi, hoje é sexta-feira.
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0: de Uberuba tá lá.
1: Bruninho, Natizinha, boa tarde. Boa tarde pros ouvintes da Litoral, de Uberuba, passando pra dizer que sextou, molecote, molecota, graças a Deus.
0: Molecota.
1: E o Uberuba tá como ligadão na Litoral, porque a Litoral é a melhor. Isso. E se é a melhor, eu quero.
0: Eu quero. Oi.
1: E Natizinha, só tinha 19 botafoguenses, agora só tem 5.
0: É.
1: Porque depois daquele 6-1, eu vou te contar, viu?
0: 6-1?
1: Na Litoral, eu tô legal.
0: Você tá doido?
2: Botafogo tomou ontem de 6-1, poderia ter tomado mais um, mas aí falou assim, não, 7-1 é coisa só do Brasil, então a gente vai tomar só 6-1.
0: Mas é time brasileiro, aí. Acontece, né? Coitado de Alejandra. Vai sair lá daquele
2: hospital.
0: Ela é.
2: Sabe torcer não, hein?
0: A vitória dela tá sobrevivido mesmo, porque eu tinha.
2: Ô, lasqueiras.
0: Coitada da minha amiga, gente.
2: A Neia tá ouvindo a gente lá em Cidade da Barra. Um beijo pra você, Neia.
0: Beijo pra você, maravilhosa.
2: Denis.
3: Olá, boa tarde, Natizinha. Boa tarde, Bruninho. Aqui é o Denis de No Porto Canoa. Manda um abraço aí no... Na distribuidora lá do tio Ranha Dourado, com certeza estão ouvindo vocês.
2: Galera da distribuidora. Fala
4: que você tá no melhor clube do Brasil.
3: Tô no melhor clube do Brasil.
0: Para tudo,
2: coitado do Denis. Denis!
0: Uma estrela.
2: Coitado de você. Dá uma estrela só, Denis.
0: Uma estrela, Denis. Pode ficar, dá uma estrela sem dó.
2: Sem dó.
0: Sem piedade.
2: Careca Paraguai perturbou ele pra ele mandar áudio aqui pra rádio.
0: E
2: véio,
0: digo mais, bota aí, tem muito cacareco.
2: Muito cacareco.
0: Muito cacareco.
2: É.
0: Não.
2: Pelo amor de Deus, imagina a sorte que você dá de você pedir um Uber pra ficar tranquilinho na sua, pã. Parece ele.
0: Ele, isso é... Ele é igual a lojinha do Ivo, cheio de coisa.
2: É.
0: A lojinha do Ivo. É lojinha do Careca.
2: É lojinha do Careca.
0: Lojinha do Careca. É o Uber que tudo tem.
2: Ô, Denis. Ô, Denis, você vai direto pro céu, meu parceiro, depois de hoje.
0: Acabou de ganhar o passaporte. Gil Schwarzenegger, Jardim América, Michele de José de Anchieta. Beijo pra você também, que é... William Moro de Vila Batista, Brenda Lemos e Rosiane Reco de Agile Moído.
2: Manuzinha!
5: Ele sumiu, né? Manuzinha, meus amores!
0: Beijo, Manuzinha!
2: Meio dia 41, tá na hora do intervalo comercial e a gente volta já com mais músicas.
0: Bora!
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0: 7, 1 em ponto. 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

0: nossa aqui, Nath. Pro pessoal da Barreira Cachuvasco. É o...
1: Como é que é?
0: Barreira Cachuvasco.
1: Meu Deus
0: é
1: do céu.
0: É o pessoal lá, a torcida oficial do Vasco, lá em Cachoeiro de Itapemirim. Amanhã eu vou pra lá. Vai ter um encontro com os vascaínos lá em Cachoeiro. Vou estar marcando presença lá. Vai ter a presença do Carlos Germano, um dos grandes goleiros que marcou história no Vasco. Vai ter mais um monte de gente bacana lá. Deixa eu ver mais quem vai estar lá. Vai ter muita gente lá. Só preciso ver aqui a arte. Na arte deles não tem.
1: Não tá sabendo, não, aí?
0: É, eu esqueço. Muita coisa pra lembrar.
1: É o e tem um que comemorar?
0: Vai estar o Donizete, vai estar o Carlos Germano e o Mário Galvão. Todo mundo vai estar lá. Vai ter um... Vai ser um dia histórico pra galera vascaína de Cachoeiro de Itapemirim.
1: É isso, né?
0: Boa. Festa da torcida vascaína lá em Cachoeiro. Amanhã, 2 anos de Barreira, Cachuvasco. Vamos também, Nath.
1: Quero
0: vai
1: não, obrigado.
0: Amanhã, vai fazer
1: não,
0: nada.
1: Quero não, eu tô...
0: A gente
1: eu
0: vai, gosto. A gente vai, que eu vou de Linhares direto. Aí você vai comigo,
1: não
0: a gente
1: vou
0: vai.
1: Não vou nada?
0: Nós vamos direto.
1: Não vou nada?
0: A gente vai estar em Linhares.
1: Eu gosto de ficar em pé, não gosto de cair não, rapaz.
0: A gente vai estar em Linhares, aí de Linhares a gente vai direto pra Cachoeiro.
1: Vou nada? Vou nada.
0: Eu acho que tinha que ir.
1: Álvares de Cajumirim que vai pra essa festa. Ele falou que já tá... Ele mandou mensagem aqui, ó. Natizinha Bruninho, estou mais do que confirmado nessa festa da Barreira Cachuvasco.
0: Eu vou aproveitar que a gente vai estar em Linhares e vou levar pra ele, que eu vou lá pra Cachoeiro.
1: Ah!
0: Eu vou estar em Linhares, vou pegar o Matheus e vou levar pra Cachoeiro pra ficar com ele
1: Quem
0: lá.
1: Também vai participar dessa festa é a galera do Churrasguinho. Também vai marcar presença lá. Ele, o Churrasguinho, o filho Miguel também vai estar presente nessa festa.
0: Boa, Churrasguinho! Vou comer o seu churrasguinho esse final de semana, hein, meu parceiro?
1: Meu Deus do céu.
0: Ô, Rosângela, de São Miguel Colatina, não, Rosângela.
2: E Bruninho, oi, Natizinha, oi. Boa tarde, tudo bem com vocês? Sou eu, Rosângela Bernardoni, do bairro São Miguel em Colatina. Ah. Deixa eu mandar uma boa tarde pra vocês, pra todos da cadeira cativa, pro meu esposo Paulo, os filhos Patrick, Pablo e Parley, e beijos, tenham uma ótima tarde.
0: Que
1: um
0: sim.
1: Beijo pra você. Tem informação do trânsito aqui com Felipe Ribeiro Simões, ele falou que ele que é de Guarapari, falou bem assim que na... Engavetamento na terceira ponte, eita, no sentido Vila Velha. Então, galera que tá passando aí na região, pode ser que tenha um trânsito lento, complicado. Vou até dar uma olhadinha aqui no Waze. É, realmente. Lento e complicado,
0: tá
1: sim.
0: Complicado.
1: Completamente complicado. Além disso, também tem as obras que estão ali de melhorias na Praia da Costa, né? Então,
0: aí ajuda.
1: Aí ajuda a ficar sempre um trânsito muito melhor.
0: Boa. William, meu parceiro.
3: Boa tarde, Bruninho. Na
1: boa
3: litoral,
1: tarde.
3: Que vai ser legal. Aquele morrinho de Boapaba, tá eu, Dona Maria, minha mãe, que é a Dona Maria Pereira, e o Sidney Capisque, aqui em Boapaba, aqui de Boapaba. Eu quero a música.
0: Qual?
3: Mãe, qual é a música, mãe?
0: Qual é a música, aí, mãe?
1: A mãe não
3: o
1: sabe,
3: dia
1: não.
3: Que eu saio de casa, Bruninho.
1: Ah, tá.
3: Faz bem a música, por favor, aí, irmão.
1: Não, mas eu acho que é uma indireta da sua mãe, hein? É. O dia que você vai sair de casa. Eu só acho, entendeu? Só acho.
0: Ô, William, sai de casa não, velho.
1: Eu acho que é uma indireta não. Que sua mãe tá pedindo aí, tá, William?
0: Sai de casa não, William.
1: Dá uma pensada.

0: Kelly Lima de Maruípe, um beijo pra você também.
1: E tem aqui o Thiago, Thiago Esteves, fala Thiago. Ah, já falei aqui, é o Thiago lá do... Não falei? Ah, não,
0: sei
1: falei
0: lá.
1: Não.
0: Vai lá, quem vai. Mandou aqui, ó.
2: Boa tarde, você fala com o Thiago na Litoral, Thiago. Eu tô legal. Eu quero pedir uma música dos anos 2000, que amanhã tem Café de La Musique.
1: Beleza.
0: É isso, então. Quem mandou mensagem que foi a Neia, de Cidade da Barra, tá perguntando se você mandou um alô pra ela.
1: Mandei.
0: Se você não mandou, manda agora. Neia, de Cidade da Barra.
1: Neia, de Cidade da Barra, um alô.
0: Alô!
1: Ó, o cara pediu uma música dos anos 2000, vou tocar essa aqui pra ele, ó. Dos anos 2000, Netzinha.
0: Boa! Boa!

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0: e acabou.
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0: Dia 14 de setembro é o resultado dessa promoção. E daqui a pouquinho tem outra edição também, pra quem não conseguiu anotar uma música ou outra, fica esperto. Belê?
2: Belê, bebê.
0: Participação do povo aqui, Fábio Calói, tá lá ouvindo.
2: É uma bicicleta?
3: Ô, Bruninho, vai ser na segunda-feira essa festa do Vasco aí.
0: Não achei nada engraçado.
2: Ah, vai ser segunda.
0: Não achei nada engraçado.
2: Fábio Araújo de Bela Aurora tá aqui também. Júlio Silva, abraço pra galera de Amsterdã aqui, Osdorp. Minha família Roberta, Maria Cecília e minha mãe Penha. Júlio Silva e todos os ouvintes da Litoral também.
0: Luciano Hugo!
4: Oi. Fala, Bruninho, molecote.
0: Ué?
4: Fala, Natizinha.
2: Fala.
4: Natizinha, sabe quem vai estar cantando nesse evento do Vasco aí? Presença
2: quem?
4: Confirmada.
2: Quem?
4: Pablo.
2: Ah,
4: Pablo. Só sofrência. Ah. O povo que sofre.
0: Não achei
2: e
0: graça.
2: Só pode entrar com roupa de segunda, hein? Roupa de primeira não
0: entra. Não achei graça, Luciano.
2: Roupa de primeira não entra, não.
0: Ô, oh, Careca!
2: A cerveja de segunda também.
0: Careca paraguaio!
5: Ah, Litoral, boa tarde, Litoral!
2: Fala, Careca!
5: Passou lá do rapaz que pegou o Uber comigo aqui. Rapaz, o cara tava indo trabalhar já no grau. Ele trabalha na distribuidora. O carro tava cheiro, só de cheiro de álcool.
2: É sexta, quer falar que é o cara, rapaz?
5: Pela sexta-feira... Já tava mamado, indo trabalhar mamado na distribuidora, você tá doido. Um abraço,
0: foi mamado, legal. Alguém mamou.
5: Gostou muito do carro aqui, o carro é top.
2: Foi você?
5: Você tá doido.
0: Para, Nadizinha.
2: Pelo menos tem alguém fazendo sexta-feira, né?
0: 15 pras duas. Vamos pro intervalo e depois tem resultado.
2: Exatamente, pagode do Ian, amanhã na Matrix, manda senha. Curtir a Litoral.
0: Curtir a Litoral é a senha.
2: 999-86-1050, mandar um beijo aqui pro Bill. Nosso Bill, nosso amigo aqui do que
0: Bill.
2: Esse projeto tá lá, de fato, tudo parado na terceira ponte, sentido Vila
0: Bill.
2: Velha.
0: Bill é fiscal também, hein?
2: Bora,
0: é,
2: Bill!
0: Bora, Bill! Bora, fim do Bill!
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0: e bora com resultado de promoção.
1: Bora que tem resultado. Par de convites pra curtir o pagode do Iana Matrix em Cariacica. Quem faturou foi a Lara Letícia dos Anjos. Final de telefone 3806 de Itacibá.
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1: E agora?
0: Agora vamos ficar por aqui pra Linhares, Colatina e Cachoeira, que vão ficar com a programação local.
1: E daqui a pouquinho a gente também tá chegando em Linhares, né, Bruninho? A gente vai brotar lá em Japira, se Deus quiser.
0: Isso aí, eu
1: vamos
0: acho.
1: Vamos chegar gemendo em Japira.
0: Que ele não apareceu aqui hoje.
1: Não, porque ele tá fazendo o nosso café da tarde.
0: Ah, chegar lá, a gente vai. O que, que a gente vai ter pra comer quando chegar lá em Japira?
1: Vai ter rosquinha.
0: Ah!
1: É sério! É sério, com café.
0: Boa, Natizinha.
1: Lá em Japira.
0: 2345678. Vamos partir pra Japira daqui a pouquinho. Mas, ó, é isso. Final de semana tamo off da rádio. Você não, né?
1: Não, eu venho amanhã trabalhar a partir
0: amanhã,
1: da manhã da tarde.
0: Vai estar aqui.
1: Mas você vai lá no Instagram, no @obrunimandrade, @onatizinha, pra acompanhar a gente também nessa aventura de Linhares, viu?
0: Porque nós vamos pra Linhares pro Prêmio Gazeta Empresarial. Hoje nós vamos ficar doce igual
1: feito
0: caramelo.
1: Mel.
0: Igual caramelo.
1: É mesmo.
0: Vamos andar de Camaro amarelo.
1: É mesmo. Esqueci. Com Munhoz maiores... e Mariano.
0: Já devem estar em Linhares uma hora dessa.
1: É mesmo.
0: Hoje tem show do Munhoz e Mariano no Prêmio Gazeta Empresarial. Vamos estar lá, belíssimos e no naipe.
1: Pra poder curtir o show de Munhoz e Mariano, curtir as marcas mais prestigiadas de Linhares também.
0: Exatamente. Vamos de gala. Eu já preparei meu terno aqui pra ir, a camisa. Camisa do Vasco, que eu vou estar de camisa do Vasco.
1: Para de forçar,
0: falaram lá, é pra ir de terno, eu vou estar de camisa do Vasco.
1: Para. Pô, você tava indo tão bem pra falar uma coisa dessa, gente.
0: E amanhã vou pra Cachoeiro lá,

0: lá na festa de 2 anos do Cachu. Esqueci o nome lá do time.
1: Isso?
0: Esqueci o nome.
1: Vai.
0: Barreira Cachu Vasco.
1: É, vai.
0: Barreira Cachu Vasco.
1: Lembra? É, ele vai chegar lá de segunda. Vai de segunda no carro até chegar lá.
0: Segue a gente no Instagram pra ver a gente hoje arrumadinho.
1: Lá no @obruninhoandrade.
0: @onatzinha.
1: Beijo pra vocês e até amanhã.
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mais e mais, hein? Hoje eu tenho pra você aqui, ó, faturar na programação da sua Litoral. Hoje tem tenho aqui um liquidificador, né? Presente da Móveis Simonetti pra você. E tem também o combo do Armazém Pizzaria, viu?

0: já já. Pode mandar 997-1385-04. Você manda sem armazém pizzaria, você manda também móveis Simonete. E eu te conto mais detalhes pra você daqui a pouquinho, fechou? Abraço pro Bruninho, pra Natzinha. Eu ia dizer bom descanso, né? Mas eu tô sabendo que eles estão descendo pra cá hoje, porque logo mais tem Gazeta Empresarial 2026, edição Linhares. E então, ó, uma boa viagem pra vocês, viu? Tudo de bom, que Deus proteja aí na estrada e sejam bem-vindos, aliás. E vambora de música!
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0: E olha, gente, uma nova frente fria avança pelo Espírito Santo e muda o tempo a partir desta sexta-feira, hein? A previsão é de chuva até o fim da tarde e à noite, principalmente região sul e Caparaó. Na Grande Vitória, possibilidade de chuva durante a noite. No sábado, o aumento da nebulosidade deve provocar chuva rápida em vários momentos do dia em todo o Espírito Santo. A região noroeste, principalmente, divisa com Minas Gerais, terá menor possibilidade de chuva. Já no domingo, o céu fica mais nublado, com previsão de chuva fraca e rápida em todas as regiões do estado. As temperaturas também devem cair levemente, principalmente no domingo, quando a máxima pode chegar a 25 graus na Grande Vitória. A orientação é ficar atento às mudanças no tempo e acompanhar as atualizações da previsão para o fim de semana.
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0: E olha, gente, 15 empresas do setor automotivo estão negociando a instalação de unidade no Espírito Santo, hein? As tratativas envolvem montadoras, fabricantes de autopeças e fornecedores da cadeia de veículos. A movimentação ganhou força após a chegada da montadora chinesa GWM, que vai instalar uma fábrica em Aracruz. A unidade da GWM tem previsão de inaugurar em 2029 e faz parte de um plano de 10 bilhões de reais em investimentos no Brasil. A expectativa é atrair também fabricantes de baterias, motores elétricos e componentes eletrônicos. Segundo o governo, a formação desse polo pode gerar emprego e fortalecer a indústria capixaba. A qualificação de mão de obra já está sendo planejada com participação do Senai, IFES e UFES. As 15 empresas ainda não estão confirmadas, pois o Espírito Santo disputa de investimentos também com outros estados.
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0: O Fluminense anunciou a demissão do técnico argentino Luiz Oeldia nesta quinta-feira. A decisão veio após uma sequência de 8 jogos sem vitória desde a retomada da temporada. Nesse período, o tricolor foi eliminado da Copa do Brasil pelo Vasco. Na quarta-feira, o time empatou 100 gols com o Independiente pela Libertadores. O resultado aumentou a pressão sobre o treinador e acabou selando a sua saída. Zubeldia comandava o Fluminense desde setembro do ano passado e deixa o clube sem conquistar títulos. O auxiliar Marcão assume a equipe interinamente, começando pelo jogo contra o Palmeiras, que acontece no sábado pelo Brasileirão. Na próxima terça-feira, o Fluminense decide uma vaga nas quartas da Libertadores com Rivadavia, da Argentina. Tá aí, né? Cabeças rolando. 2:40, o hashtag Se Liga Litoral de volta logo mais às 16h com informações do portal A Gazeta.
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0: refri de 2 litros, porque hoje é dia de happy hour, fechou? Fica aqui, eu já volto.
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5: 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Opa, de volta, canta gigante. Vai estar em Aracruz, né? É o Santana.
6: Em Salvador, Bahia. Aí, ó.

Santana, é o seguinte, hein? Vamos pro intervalo, a gente já volta. 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
2: Maravilha, muito bem, estamos de volta. Agora são 3 horas e 4 minutos. Pra você que tá ligadão aqui na Litoral, começando 45 minutos de música. E vamos lá, manda aqui pra minha senha. 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E hoje tem também o combo, tamanho família aqui do Armazém Pizzaria, viu? 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Vem comigo!
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2: É isso aí, pra você curtindo os 45 minutos, tá aí champanhe, só do menos é mais. Acostumou errado, Davi Quaresma com Gabi, não namora, Cleiton Romário com Zé Neto Cristiano e pena que você já namora. Rapaz, que coisa aí. É o som de Marcos e Belucci. Bom, 3h31 e hoje tem o Liquid.

batata, refri de 2 litros. 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E vambora mandar um salve, um abraço pra quem tá aqui curtindo a Litoral. Aquele abraço pra minha amiga Maria da Penha, ligada na gente, obrigado pelo carinho. A Renata Fregona de Interlagos, abraço pra a Maria Rita Gonçalves. Boa tarde, Thiago. Excelente final de semana. Passando aqui, desejando final de semana abençoado para todos nós. Manda um alô pra amiga Coroa, Domingos, Viviane, Vivian, né? E pra todos nós, valeu, minha amiga, tamo junto, hein? José Cláudio Pavani também com a gente, brigadão pela companhia, boa tarde. Tá com a gente também aqui a Keilane Siqueira. Abraço pra Caroline do Interlagos, Vanderlei do Vila Maria também tá com a gente, o Davi Pampolim no Interlagos. A Daiane do Jocafe mandando boa tarde pra você também, Daiane, Daiane Barbosa, né? É isso aí, tamo junto. André Alves também tá fechado com a gente no Interlagos. Aquele abraço pra Eliana Dalcio Rodrigues, também do Interlagos. Tá com a gente a Taislane Gomes, do bairro Planalto. O Douglas Aires tá curtindo a gente no Shell. Andressa Pampolim, no Interlagos. A Vanessa Almeida curte a gente no bairro Planalto. Abraço pro Charles Santos, tá ligado no BNH. A Iranza, do Planalto. Boa tarde, Thiago. Boa tarde, minha amiga. Tamo junto, hein? Clauber também tá curtindo a gente no bairro Aviso. Tamo junto, garoto. Também Adelaine, no Interlagos. Tá curtindo a gente também a Fernanda, de Povoação. Jorge Elias, tá ligado em Quartel de Cima. Abraço pro Endel Cândido, no São José. O Marcos Campi, tá curtindo a gente também no Interlagos. A Tatiane França, também no Interlagos. A Adriana, também de Interlagos. Ediana Soares, do Córrego Farias. Zezé, a Maria José Correia Melo, do Interlagos. Tamo junto, hein? Abraço pra Fabiola Correia, em Uruçuquara, curtindo a gente aí, tá de boa, tá na praia, né? William Fabiano, também do bairro Planalto, e tá curtindo a gente também aqui, o Eric Pereira, no Residencial Rio Doce, tamo junto, é isso aí. Bora de música, solta o play, vem com a gente. Sutilmente, essa é do Skank mais cantada aí, pelo jeito moleque.

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1: Tá aí pra você o nosso Bora Pagodear. Ficando por aqui, de volta na segunda-feira, porque amanhã, sabadão, tem mais, hein? É, tem um Pagodez, com dois blocos de 30 minutos pra você fazer o churras e tomar sua gela ouvindo a Litoral. 4 e 1 depois, tem 60 minutos. Fica aqui comigo.
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4: 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Estamos de volta aí trazendo 60 minutos de música.

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1: Pra você ligado na Litoral é 60 minutos, filho. 60 minutos de isso.
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1: Assim, ó. Festa Litoral só segunda agora, né? Às 2 da tarde. É isso aí. 4h24 pra você ligado.

da Litoral, né, rapaz? Valeu a Boombox da JBL, lembra? É, foi em dezembro, né? Final de ano. Eita, coisa boa. 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

Gustavo Lima e Fonse Vagabundo aqui no nosso 60 Minutos de Música na sua Litoral 4:40. E aí, já mandou a sua senha aqui pra mim? Ainda não? Então manda aí, meu.

0: aquela fome de happy hour, tem o combo do Armazém Pizzaria. 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E é isso aí, é o seguinte, bora de informação, é hora de hashtag se liga litoral.
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0: E olha, gente, a 27ª Exposição Agropecuária de Aracruz movimenta o município até domingo, dia 16. O evento é gratuito e acontece no Parque Exposições Rubens Pimentel. Além de rodeio, a programação reúne também provas equestres, exposição de animais, concurso leiteiro. Nesta sexta-feira, dia 14, o destaque da noite é o show dos Barões da Pisadinha. No sábado, dia 15, quem sobe ao palco é o sertanejo Felipe Araújo. Já no domingo, o encerramento fica por conta do cantor Léo Santana. A festa também conta com parque de diversões, feira de negócios e praça de alimentação. A expectativa é de muita música, tradição e entretenimento para o público de toda a região.
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0: E a Anvisa proibiu a fabricação, venda, divulgação e uso dos chás cápsulas que prometem efeito semelhante ao do Monjaro. A decisão foi publicada nesta sexta-feira e determinada também a apreensão dos produtos. Segundo a Anvisa, os itens não têm registro, notificação ou cadastro sanitário. Entre eles estão produtos com nomes como Milagroso, Ervas Monjaro, Monfort e outras versões em cápsulas. A Anvisa afirma ainda que os produtos são fabricados por empresas desconhecidas, o que aumenta o risco ao consumidor. Também foi proibido o chá sarapião, que não possui autorização sanitária para ser produzido ou comercializado. A Anvisa alerta que produtos sem registros não têm sua composição, qualidade e segurança comprovadas. A recomendação é não comprar nem utilizar esses produtos e procurar orientação de um profissional de saúde.
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0: A Polícia Federal descobriu a quadrilha suspeita de organizar viagens clandestinas de capixabas para os Estados Unidos. A operação chamada de Broken Road foi realizada no Espírito Santo e em Minas Gerais. E foram cumpridos 5 mandados de busca e apreensão e 1 de prisão preventiva. Segundo a Polícia Federal, 27 pessoas foram identificadas como migrantes levados pela empresa, incluindo menores de idade. O grupo usava dados pessoais e cartões de terceiros para comprar passagens aéreas de forma fraudulenta. A justiça determinou o bloqueio de R$ 2.600.000 em bens dos investigados. Durante a operação foram apreendidos celulares, 3 armas de fogo e cerca de R$ 34.000 em dinheiro. A polícia alerta que promessas de entrada gratuita nos Estados Unidos podem ser sinal de golpe e imigração ilegal. O hashtag se liga litoral de volta logo mais na nossa programação.
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2: Na Litoral eu tô legal, tá aí pra você, fechando 60 minutos de música. Eu me apaixonei, Vitinho Imperador, 5 e 1 seguinte.

0: ou cidade e a senha. 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Beleza pura? Eu volto já. 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
1: É isso aí, salve, salve, 5:08 pra você ligado aqui na tarde, show do seu rádio, sexta-feira, meu filho, 5:08, aí a galera já começa a mandar aquela mensagem, né? Aquela, Thiago, já pode ou tá cedo, né? Rapaz, pela hora. 5:08, se você é daquela turma que lava as ferramentas 3 horas da sexta-feira, né? Já guarda tudo aí, já desmonta acampamento, já pode, pode sim, inclusive deve, né? E é isso aí, boa sexta-feira pra você, mas se você ainda tá trabalhando, vai ter que esperar mais um pouquinho, né? Galera do comércio, abraço pra vocês, a turma aí da construção civil, essa galera já pode, né? Porque, ó, 3 horas tá todo mundo mandando... mandando ver, indo embora mesmo, né? Tô vendo a galera passando aqui com as bolsinhas no corredor aqui também, né? Galera já tá indo, meu. Corre, corre. E hoje tem Gazeta Empresarial, né? Com Munhoz e Mariano, rapaz. Pensa no corredor que tá movimentado aqui, viu? O corredor da Rede Gazeta Norte. Eita, sucesso pra vocês, viu? Bom, 5:09 pra você ligar aqui na Litoral. Solta o play, vem com a gente. Amor Livre, Felipe Rete.

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4: 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De volta às 5h22 e já já tem resultado de promoção aqui na Litoral.

0: Na Litoral, eu tô legal, tá aí pra você aqui no nosso Litoral com você. Acaba com o forró, sou do Atitude 67, só com ela, Murilo Rufi e Matheus Fernandes. Quebra-cabeça, som do Lucas Luco com Hungria. Paraquedas, Wesley Safadão. 5h34, eu vou pro intervalo e volto já já. No próximo bloco a gente tem resultado de promoção aqui, hein? Da sua Litoral, fechou? Final de semana você sabe que era aquele jeito e você não pode perder. 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E daqui a pouquinho tem um liquidificador aqui, ó, no sorteio da Litoral, fechou? Fecha tempo, não.
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0: telefone sem fio. Esse é o som da Mari Fernandes aqui na sua litoral pra você ligado. Ligada com a gente, 5:52. Vambora entregar o primeiro prêmio aqui na sua litoral. Tá na hora de resultado de promoção. E valendo hoje aqui o liquidificador da Móveis Simonetti. 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E quem leva hoje o liquidificador é aqui, ó, é a Taislane Gomes Oliveira, bairro Planalto. 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Parabéns, Taislane, você ganhou. Hoje comemorar. Na litoral. É isso aí, bebê. Ó, tem mais, viu? Tem mais. Segunda-feira tem mais. Pode continuar mandando o Móveis Simonetti, porque se você não ganhou, você pode ganhar, que ainda tem mais prêmios aqui na programação da Litoral, hein? Vambora de mais Litoral com você?
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0: Na Litoral eu tô legal. Cerveja, sal e limão pra você ligado aqui com a gente. É o som de Matheus e Cauã. Ah, aí é boa, né? Pô, galera gosta de pôr na taça assim, ó. Aquela coronazinha virar assim na taça. Cerveja, sal, limão. Fica top de maracona. Saudade conveniente, menos é mais. Telefone sem fio, Mari Fernandes. Hoje é dia de fazer isso, né? Eita, trem. Até quando, Natanzinho Lima? Agora, 6 horas em ponto. Bora entregar mais um resultado de promoção. Agora valendo o combo de fim de semana, hein? Aquele happy hour do Armazém Pizzaria. Pizza de 8 pedaços, franguinho com batata, refri de 2 litros pra fazer a festa em casa aí, hein? É, pra criançada que gosta aí, né? Ei, bom demais na conta. E quem ganha o combo do Armazém aqui, ó, é o Jorge Elias Mantovani, quartel de cima. O telefone dele é o 999-37-99. Parabéns, Jorge Elias!
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0: E só não ganha quem não participa, bebê. Se você participa, você ganha. Pode não ter ganhado agora, mas a hora vai chegar e você ganha, beleza? Eu volto já. Fica aqui comigo.
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6: Maravilha, estamos de volta. Pra você ligado, curtindo aqui a Litoral. É isso aí, ó. 45 minutos diretaço. Solta o som e vem com a gente.
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6: Segundo.

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2: Na Litoral eu tô legal. 6h22 pra você ligado aqui com a gente. Daqui a pouquinho, informação no nosso hashtag Se Liga Litoral. E é isso aí. E lembrando pra você, coração na mão, Kaique. Teve também 90-10, Maiara e Maraíza, Sutilmente Jeito Moleque, Pensamentos Intrusivos, Thiaguinho, Não Mexa Nas Minhas Gavetas, Danilo e Davi, eles que abriram aqui, né, a programação da Litoral. É o seguinte, hein, ó, continue ligado aqui na Litoral, que vai ter mais Bolão Litoral, com caixa de verdinha, picanha pra você assar e a camisa do seu time favorito, hein? 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Que mais, hein? Olha só. É, pra amanhã você pode continuar mandando móveis Simonetti. Aliás, segunda-feira, né? Segunda-feira a gente tem mais sorteios aqui dentro da nossa programação. E nós temos também aqui, ó, deixa eu ver o que mais, o que continua aqui, hein? 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Então, perde tempo não. Participe, 6h24, já já informação. Solta o som. O que que tá chegando agora, hein?
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0: Arrependidaço, som do Ferrugem, pela última vez, Natanzinho Lima, com Menos é Mais, Corpo e Alma, Tralha Véia, é hora, sabe de quê? Aquele abraço pra você que tá ligadão, curtindo a Litoral, começando aqui pela Gabriela. Gabi tá em Soretama, tá na labuta e ouvindo a Litoral. Hora dessa, Gabi, tá na hora de parar, menina. Beijo, obrigado pelo carinho. Nilson Rosendo também tá com a gente, fechado aqui com a Litoral no bairro Interlagos. A Ediana Soares do Córrego Farias também, né, no nosso comecinho de noite. Tá Islane Gomes do Planalto. Jorge Elias de Quartel de Cima comemorando aqui com a gente, né? Abraço pra Viviane no bairro Shell. Tá com a gente também aqui a Keilane Siqueira no Nova Esperança. A Nath Duarte tá ligada na Fazenda São Jorge. A Rita, Maria Rita Gonçalves no Nova Esperança. A Elzinha também tá com a gente. Obrigada, minha amiga, pelo carinho. Iranza do Planalto. E também tá com a gente o Clauber, ligado no aviso. A Rose Abreu no Canivete. Tá com a gente também aqui a Luana Saralori, ligada no bairro Aviso. A Alice do Interlagos, a Renata Fregona também no Interlagos com a gente. Hudson Espinacé no BNH. Samuel da Lagoa do Meio também, né, rapaz? O cara mandou um negócio, um churrasco aqui, rodando na churrasqueira, rapaz. Que a boca chega a tá pingando aqui em cima da mesa de som. Fazendo figa. É, meu Deus do céu. 7 horas que não chega pra mim começar também, igual vocês, hein? Vocês estão demais, hein? Solta o som aqui pra gente, ó.
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0: Geninho, Mariana Fagundes, peão todo tatuado. 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

0: aí pra você, fechando com chave de ouro os 45 minutos, segundo tempo de hoje aqui, né? Desta sexta-feira, e é isso aí, deixa eu abraçar a Rita, né? Boa noite, Thiago! Bora, sexta-feira, meu Deus do céu, a mulher manda aqui, ó, ela manda uma long neck da Estela, né? Um pratinho aqui cheio de frios, azeitona, queijinho, presunto, meu Deus do céu. É, embaixo da boca, assim, chega minua agora aqui, Rita. Eita, ó, ainda bem que, ó, já tô quase terminando. Eu vou pro intervalo e volto só depois passando a bola pra Vitória e tô liberado, hein, Rita. Abraço, obrigado. Uma boa sexta-feira pra você também, viu? Volto já.
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aí, pena que você já namora. Esse é o som de Marcos e Belucci. Na sequência, é chave de ouro aqui da nossa sexta-feira de Bem com a Vida. Mas ela não tá acabando não, viu? Ela continua aqui, ó, com Oliver Anderson e Alex Bono, que chegam agora aqui, tá bom? Pra comandar a sua noite. Obrigado você pelo carinho. Eu volto amanhã a partir das 14h. Fechando com Texana, Bruno e Barreto. Boa sexta-feira, gente! Fiquem todos com Deus. Paz, saúde, sucesso, sabedoria, pé no chão, hein? Você que tá na estrada, tira o pé do acelerador aí. Curte a vibe, vai com calma, na paz, na tranquilidade. É final de semana. Tchau, gente!

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0: Bono.
1: Que isso, tamo junto no sextou, meu amigo Oliver Wanderson.
0: Tudo bem, Alex Bono?
1: Rapaz do céu, a gente tenta, a gente faz o possível, não sei se eu vou chegar animado até as 11. Tem esse pequeno detalhe, mas querer aprontar na sexta-feira a gente quer, por isso que vem perfumado. Será que vai?
0: Aqui, ó. E você, como é que você tá? Tá tudo bem por aí? Conta pra gente, ó. O Sidney tá bem, ó. Tá fazendo salgados assados e tá cestando junto lá com a família, com seus salgadinhos assados e cervejinhas de lei.
1: Que demais. Mas quanto que Sidney não tá bem, né, Sidney? É. Graças a Deus, né?
0: Ah, Deus abençoe, amém. Deus abençoe. Ô, Josemar.
2: Boa noite, Alex Bond.
1: Fala, Josemar.
2: Boa noite, Robert Wanderson. Tô aqui esperando esse show, esse sorteio aí, hein?

0: Josimar de Vista Dourada, fazendo uma, dando uma faxina na casa aí, esperando esse, esse troquinho aí. Tamo junto, então, é nóis. Tá.
1: Daqui a pouquinho, R$400 em compras nas lojas Pisale Calçados. Tem também mais ingresso pro show do, do pagode do Ian.
2: É, pra você que tá querendo ficar em casa, a gente não quer deixar, não.
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1: É. Então participe aí, boa sorte, certo? Até às 8, música direto, sem comerciais aqui na Litoral, primeiro lugar geral.

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0: isso aí, vamos liberar 400 conto da Pizzali.
1: É isso, vamos, seu telefone vai tocar, é a Litoral chamando, Alex Bono e eu vamos entregar esses R$400 da Pizzali Calçados pra você. Manda um beijo aqui, Alex.
0: Manda.
1: Pra Ju Souza. Manda aqui, boa noite. É, tô aqui, ó, desde cedo ouvindo vocês. Alex.
0: Oi.
1: Pena que o rádio não permite sentir o cheiro de perfume, né?
0: Tá tão bom assim.
1: Brincadeiras à parte, vocês moram no meu coração e na Litoral tô mais que legal. Beijo, Ju Souza de Alvorada. Deixa eu ver aqui mais quem.
0: Acho que aqui. Você ia gostar, Ju. Tá bom mesmo.
1: Aqui, ó.
0: Que tá bom?
2: Boa noite, Alex. Cheirosão.
0: Que isso? Ela tá animada
2: quem
0: hoje.
2: Aqui é Duda Mel, diretamente de Cachoeirinha. Sextou. Bora tomar uma, meu povo. Boa noite, Toninho. Vem pula, Plached.
1: Sim.
2: Bando Roseli, Graziele, Rito, GR Bar. Minha prima Eliane, boa noite a todos do litoral.
1: Obrigado.
2: Duda Mel, fui, bora tomar uma, sextou.
1: Beijo, Duda Mel de Cachoeiro, também Cachoeiro, tem aqui a Carol e o Vitor.
0: Tá animada ela, hein?
1: Tá, uma filhadaça.
0: É um pequeno porém aí, tá animado.
1: O quê? Então, beijo também para Carol. Valeu, Vitor. Também Cachoeiro, ouvindo a Litoral em 101.1. Fala, Wesley.
3: Boa noite, Roland.
1: Boa
3: noite, Alex Bono.
0: Boa!
3: Manda aí um alô aí para...
1: Para quem?
3: Meu irmão Wallace.
1: Sim, Wallace. Mais quem?
3: Minha cunhada Laodiceia.
1: Cunhada Laodiceia.
3: E meu amigo Thiago.
1: O amigo Thiago. Mais quem?
3: Pra todos os ouvintes na Litoral.
1: Aí sim.
3: Que são muito, né?
1: É, pouco não, né? Pouco não.
3: Na Litoral, eu tô mais que legal.
1: É a maior
3: do Wesley Espírito. Aqui de Castelo Branco.
1: Valeu, Wesley de Castelo Branco. Obrigado pela participação, tá, Wesley?
4: Boa noite.
1: Boa, Wesley.
4: Olha o meu Anderson. Boa noite, Alex.
0: Boa!
4: Tô por cá, hein? Tô chegando no Espírito Santo, hein?
1: Tô por cá. Chegando de São Paulo pra cá.
4: Chegando de São Paulo e... Ouvindo a melhor, né? Ouvindo o Litoral, ouvindo vocês.
1: Valeu.
4: Vamos que vamos. Olá, para os meus fiotes, Maria Eduardo, Davi Lucas. Daqui um pouquinho, estou chegando em casa.
1: É isso, boa viagem. Vem com Deus, hein? Cuidado
0: com
1: da
0: tudo.
1: Estrada aí.
0: É isso aí, para ter um final de semana bom.
1: Cuidado na estrada.
5: Fala, camagada Holliber.
1: Luciano Hugo,
5: São Geraldo 2, Cariacica.
1: Sim.
5: Sextou, meu parça. DJ, Holliber, bora bater uma bola ali no Caxias.
1: Oh.
5: E aí, vamos?
1: É o Luciano Hugo de São Geraldo 2, meu camagada. Abração, Luciano. Obrigado. Esse é craque.
0: É mesmo?
1: Yeah.
0: Aí você bate bola também?
1: Basquete. Futebol, sou perna de pau.
0: Ah lá, rapaz. Eu também jogava basquete quando era adolescente.
1: Basquete passa uma graça. Muito bem, ó. Seu telefone vai tocar daqui a pouquinho. Então atende a gente aí, hein?
0: Atende a gente pra gente não passar...

0: na Litoral. Eu tô legal, 7:34. Você tá ouvindo 60 minutos direto, só de música sem comerciais. Agora o seu telefone vai tocar. Vamos ligar pra você pra te entregar R$400 em compras na Pisani Calçados. Então, já chamando.
1: Vambora, atenda! Eita! Vou mandar energia do caos agora.
0: Já tenta de novo mesmo?
1: Acho que não, se não chamou de primeira é porque tá desligado.
0: É mesmo?
2: Deixa sua mensagem.
1: É o que eu vou começar a fazer também, pra não ter encheção de saco. Mas dessa vez não é encheção de saco, não. É prévia, R$400. Mas oi!
0: Muito bem, vamos ligar
1: então. Você, então.
0: Gente, pra participar tem aos montes.
1: Tem.
0: Então, outro telefone chamando.
1: Já tem a galera aqui, liga pra mim, liga pra mim, liga pra mim.
0: Já chamando. R$400 em compras na Pisali Calçados. Toda vez que você ouvir...
1: Opa, alô? Alô?
0: Alô? Alô? Alô? Boa noite.
3: Oi.
1: Temos uma oferta pra você de calçados.
0: Tudo bem?
3: Tudo bem.
0: Tá, não se assuste, é coisa boa, é coisa boa.
3: Ah.
1: O que estás fazendo?
0: Maria do Carmo R.S. Simões.
3: Isso.
0: São Patrício? São Patrício é Serra?
3: Isso, Jacaraípe.
1: Gata, reconheceu pela voz do maravilhoso careca ou porque ouves a Litoral nesse momento? Porque não se entrega nome fácil assim, né? Senão a gente pode usar aí.
3: É.
1: Mas reconheceu por causa da voz do careca maravilhoso ou porque você tá ouvindo a rádio?
0: Não, reconheceu por causa do Alex Bono.
1: Você sabe que não, cara. Eu já sou uma pessoa humilhada e já botei isso pra mim. E aí, responde.
0: Ô, Mayra.
1: Ah.
0: Você consegue... Tá ouvindo bem a gente?
3: Não,
0: não tá.
3: Tô ouvindo, não tô entendendo.
0: Não, a gente tá aqui ao vivo na Rádio Litoral, hein, Mayra? Tá todo mundo ouvindo você agora, Espírito Santo inteiro, hein?
3: Aham.
1: Eu adoro o An.
0: Não faz ideia do que tá acontecendo, Mayra?
3: Oi?
0: Não faz ideia do que tá acontecendo?
3: Eu fui sorteada alguma coisa.
0: A gente não ia ligar à toa pra você, né?
1: Não, claro que não.
0: Então, a gente tá aqui ao vivo pra todo mundo ouvir que você participou da promoção da Pisali Calçados e você foi a grande contribuição.

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1: É Mayra ou Mayra?
2: É Mayra mesmo.
1: Mayra, né?
3: Mayra, maravilhosa. 400 continha aí que vai gastar pra caramba. Parabéns.
2: Ah, obrigada.
3: Eba.
1: Ô, Mayra, obrigado pela confiança da sua participação, tá bom? Agora a produção entra em contato, né?
3: Exatamente, semana que vem. Espera quando eles acabarem com a ressaca, eles entram em contato.
1: Vai gastar com você.
2: Eu agradeço vocês.
1: Obrigado, Mayra. Vai gastar com você mesma ou vai gastar com mais alguém?
2: Oi?
1: Vai gastar com você mesma ou vai gastar com mais alguém?
2: Vou gastar comigo com a minha filhona.
3: Ah, tá. Porque 400 reais dá pra montar um closet.
1: como é que chama a filhona?
2: Lara.
1: Lara. Então tá, boas compras pra você e pra Lara também, tá, Mayra?
2: Obrigada mesmo.
1: Agora é só aguardar a produção entrar em contato pra combinar a entrega do...
3: Você já falou, deixa ela ir beber e descansar.
1: Então tá.
3: Beijo, beijo, Mayra.
2: Beijo. Boa noite.
1: Beijo. Parabéns.
3: Ó, a paciência zero, né, hoje.
1: Toda sexta-feira de agosto a gente entrega 400 reais em compras na Pisale Calçados. Quando você ouvir esse sinalzinho aqui, ó, na programação. Cadê o sinalzinho? Aqui, ó.
3: Ai, ai.
1: O sinalzinho do din-din.
3: Ai, tio Patinhas.
1: Você anota o dia e hora e cadastra no site litoralfm.com.br.
3: Faça a segunda voz, igual Maiara Imaraíza, Britney Madonna, ai, ai. Luciano Huck e Angélica.
1: Então, fala nisso, hoje nós entregamos, agora foram 400, hoje entregamos 1.500.
3: Sério?
1: Da Lecard. Só que no Instagram.
3: Uh-huh.
1: No Instagram. Oh. É por isso que a gente fala, segue a gente nas redes sociais, no site, vê tudo, pra você não ficar de fora de nada. Foi sorteado hoje esse vale de R$1.500 da Lecard. A Memê já veio buscar.
3: É mesmo? Ó, que rápido.
1: Vem correndo.
3: É pra não correr risco de passar dias.
1: Sexta-feira, né? Então, ó, por isso que a gente fala direto, segue a gente nas redes sociais também.
3: Segue, pode seguir também no Hollyber Anderson e Alex Bono.
1: Com dois N's.
3: Com dois N's, porque lá a gente também distribui.
1: O quê?
3: Beleza.
1: Você, né?
3: Você, né, meu amor?

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2: E aí, vacilão?

0: premiados, hein? Fica ouvindo aí. Mas simbora. Alex Bonô, tem mais alguém querendo dar uma fungada no seu cangote.
1: Que delícia!
2: Alex Bonô e Holly Beruanda, boa noite, Gilberuber por aqui, marcando presença nessa sexta-feira deliciosa e ainda louco pra dar um cheiro no cangote do Alex Bonô.
1: Que delícia!
2: Que perfume é esse, Alex Bonô?
1: Ai, eu gosto!
2: Gilberuber aqui, gente, ó, tamo junto, curtindo a Rádio Litoral. E dando aquele rolezão pela Grande Vitória, transportando os clientes pra lá e pra cá. E nós, tamo junto, na Litoral, tá legal.
0: Valeu, obrigado, cara, pela carona, hein? Fico feliz que alguém queira.
3: Fala, meu grande amigo Holliver Anderson, morador da Ataíde. Fui quase vizinho seu ali há anos, mas nem cheguei a conhecer você pessoalmente. Mas uma hora eu vou aí. Mando um abraço a todo mundo de Vitória Espírito Santo, de Cariacica, onde eu trabalho aqui na Uber também, Campo Grande. E para todos da Rádio Litoral, aquele abraço especial do Ricardo Oliveira. Estamos aqui juntinho levando a Rádio Litoral, aqui com meus passageiros, com você aqui, meu querido. Grande voz do rádio, grande Holliver Anderson. Um abraço bom também. Um abraço para Ricardo Oliveira e todo mundo da rádio.
0: Valeu, muito obrigado, Ricardo Oliveira, pela participação. Bom trabalho para você também no aplicativo.
1: Boa, Ricardo também com uma voz boa, hein?
0: Tá aqui no WhatsApp, Ricardo Locutor.
1: É, então, ó, cadê o currículo que você deveria ter enviado para cá? Porque acho que acabou aqui anteontem, mas cadê? Manda bem, manda bem.
0: Beijo pra Ariel Bautz. Coloca aqui na tela o que ela mandou pra gente aí, ó.
1: Que delícia, deu fome.
0: Na sua tela, ouvindo a melhor e só na produção de lasanhas.
1: Nossa, que maravilha.
0: Beijo pra você, tá bom, Ariel? Bom trabalho pro pessoal aí. Como é que é o nome do negócio mesmo?
1: Lá vai eu pedir aqui a minha.
0: É que
1: deu
0: é?
1: Fome.
0: Loucos por massa. Então, bom trabalho pra vocês aí, tá bom? Obrigado pela participação também. Deixa eu ver aqui mais quem. Marechal Floriano, chamando?
4: Nós estamos aqui, em Marechal. Eu, Genô, Lourenço e Rogério. Boa noite a todos aí, Joia Chieta.
0: Valeu, Delaí. Obrigado pela participação, hein?
5: Olá,
1: Maruzinha. E aí?
0: Ela veio aqui hoje, Alex Bonô.
1: Ah, sério?
0: Veio.
5: Eu fui aí, Alex, você não tava aí ainda. Eu fui aí, Alex, você não tava aí. Ainda.
1: É, né? É, mas o meu horário vocês sabem.
0: Mas ela veio, ela veio com pressa, veio com pressa.
1: É mesmo?
0: Ó, tem alô aqui, Alex, direto de Cachoeiro. Ó, alô, é Alex Bonô.
1: Oi.
0: Manda alô pra mim, Michel e Micaela. E meu amigo, seu xará, Alexander.
1: Pô, que demais, cara.
0: Que fez aniversário ontem.
1: Parabéns, felicidades. Pô, que demais, Cachoeiro. Família do meu papai é de lá.
0: É mesmo?
1: É daí, né? Salve então pra vocês aí, Michelzinho.
0: E também
1: a Micaela.
0: E o seu xará.
1: Ah, é, ó, parabéns aí pro Alexander.
0: Que fez aniversário ontem.
1: Acho chique esse nome, né, cara? É muito chique. Não sei por que eu não uso.
6: Gente, eu não precisava nem de ganhar pisada. Eu precisava só ganhar a ligação do óleo. Pode certeza que era o prêmio meu de hoje. Boa noite, meninas.
1: Vamos dar o prêmio pra ela.
0: O quê?
1: Ah, pelo amor de Deus, liga pra ela. Pai é de lá.
0: É mesmo?
1: É daí, né? Salve então pra vocês aí, Michelzinho.
0: E também
1: a Micaela.
0: E o seu xará.
1: Ah, é, ó, parabéns aí pro Alexander.
0: Que fez aniversário ontem.
1: Acho chique esse nome, né, cara? É muito chique. Não sei por que eu não uso.
6: Gente, eu não precisava nem de ganhar pisada. Eu precisava só ganhar a ligação do óleo. Pode ser que era o prêmio meu de hoje. Boa noite, meninas.

0: ela pediu isso daí. Claro que você não vai embora sem tentar, pelo menos.
1: Então, tá,
0: mas vai atender. Vai lá, se o seu prêmio é esse, tá, agora é contigo. Não. Nem vou atrapalhar, hein?
1: Não.
0: Bota uma música aí, Toni Braxton, e atende e fala com ela a lá Litoral 2.
1: Rapidão aqui.
0: Maria, com aquela voz.
1: Maria Tagarro, Novo Horizonte, você acha? Oi, Maria Tagarro.
0: Abaixa essa trilha.
2: Meu Deus, agora eu
0: faço. Pronto, tá entregue o seu prêmio, Maria. Tá entregue o seu prêmio. Agora é com vocês. Eu vou sair e vou deixar só vocês.
1: Deixa-nos a sós, Alex.
0: Sim, pronto. Vamos ver como é que vai evoluir esse papo. Tira a trilha, tira a trilha.
2: Boa noite, Oliver.
1: Tudo bem, Maria Tagarro? Quanto tempo?
2: Agora você vai parar.
1: Eu já tava indo embora. Alex que falou aqui, liga pra ela.
2: Tem que vir ligar, uai, meu prêmio.
1: Muito bom falar com você. Você tá bem, não tá?
2: Tudo bem, graças a Deus, hein, Alex? Tudo bom?
0: Tudo bem, eu não quero atrapalhar. Eu tô aqui só pra ajudar. Fiquem à vontade. Podem esquecer como eu existo.
1: Pronto.
0: Pronto o quê, cara?
2: É o amor da minha vida.
1: Nossa.
2: Tem muito tempo que a gente não se vê.
1: Tem mesmo, hein? Aí, o Alex, tem uma trilha sonora aqui.
2: Hein, claro, vou ter que agradecer o Alex agora.
1: Você vê que a última vez foi um encontro marcado, não foi? Ou não?
2: Foi, a última vez que a gente viu foi no encontro marcado do Felipe.
1: Do Felipe Araújo.
2: Hã?
1: Pô, mas isso tem mais de anos. Isso tem mais de ano, então, ué.
0: Qual é aquele bordão que você mais gosta de Hollyber, o Anderson? Hollyber das antigas, pra ele mandar pra você.
1: Não. Não.
0: Ele é todo seu agora, pra encerrar o programa.
2: Já é bom.
1: Como é que é? Desculpa.
2: Vai escutar, mas esse homem já tá aí tudo bom.
1: Então tá, liguei pra você aqui então. Tá todo mundo. Tá ao vivo, você sabe, né?
2: Meu Deus do céu.
1: Tá todo mundo ouvindo.
0: Manda um hasta la vista, alguma coisa pra ela.
1: Um hasta la vista, baby. Ô, Marita Galo.
0: Olá.
1: Um beijo. Um beijo, bom fim de semana, mulher.
2: Beijo, bom final de semana pra
1: vocês
2: também.
1: Adoro. Valeu.
2: Beijo.
1: Tchau. Não, se for acompanhar o Alex, que...
0: E olha que eu tô muito calmo, tem dois dias que eu tô com o meu TDAH gritando aqui. Só sorte.
1: Ó, deu a hora, deu a hora. Fica com Deus, a gente se fala agora segunda-feira, tá?
0: Ah, vai não.
1: Segunda-feira.
0: Vai não, eu também tô com saudade.
1: Mas amanhã eu tô aqui, a gente se ouve no Geração. Não, bom trabalho, Alex Bono.
0: Não. Você tem um magnetismo muito forte, né, meu amigo?
1: Por quê?
0: Magnetismo? Não sei, cara. É alguma coisa aí que tem em você.
1: Mas isso é bom ou ruim?
0: Como é que... Inclusive, pras pessoas, cara, a gente nunca expõe a tua vida pessoal. Tá solteiro?
1: Oi? Dá muito tempo.
0: É mesmo, né, cara?
1: Muito tempo.
0: Por quê? Já que tem tanta gente te querendo.
1: 8 anos.

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1: Vambora, chegando na sexta-feira. Tô aqui na área, Alex Bono contigo. Vamos iniciar com o Dennis DJ.

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0: direitinho aqui na número 1. É o bonitão do Léo Foguete, alguns defeitos. Chega mais. Sexta-feira, chegou o dia, chegou o final de semana. Pra o quê? O que desejas aprontar? Arrumar casa? Só isso? Não, né? Descansar? Também não, né? Tudo bem que a gente trabalha a semana inteira, mas se o final de semana é nosso, se jogar, é uma boa alternativa. Ou se joga aí, fazendo o que você mais gosta de fazer. Anime, vai, ou o quê? Um churrasquinho? Dá tempo de comprar uma carninha. Uma bebidinha? Pode ser, cara. Um milhão de opções. Você vai curtindo aqui o som da programação da Litoral. É isso, bota um sorrisão no rosto e vem comigo, tá? Tô aqui na área, Alex Bono, Catita, beijo, meu amor. Direto lá de Vida Nova, mandou aqui. Boa noite, lindezas. Catita, na escuta, tô sentindo uma leve estressado hoje. Será? Por que será aí, crianças? Não sei. Beijo pra você, tá tudo certo. Fala, Adriano.
1: Boa noite, meu amor, Bono. Boa. Deus abençoe sua noite, seu trabalho, sua vida, sua saúde, sua família.
0: Amém.
1: Muito proteção, salário.
0: Amém.
1: Já que eu tô com o comando, tá com mim, a Loki, pra combinar com a sexta-feira.
0: A Loki, gostei da pedida. Pepezinho, não achei a sua música, hein?
2: Já que eu estou no comando, toca MCTim, minha juventude.
0: Muito bem, boa, Marcelão, estrelinha. Essa daqui também pra agora não tem, não.
3: Boa noite, Alex.
0: Boa.
3: Marcelo, estrelinha, toca pra mim. Rio Negro, Solimões, lembranças.
0: Aê! Sidney, salve pra você, faxina pós-salgado. Aí o cara tá na verdinha. Boa, Sidney, salve pra você, pra família aí, o filhão sempre junto aí contigo. Boa sexta-feira, bom final de semana. Bem, vamos embalar com música, né, meu povo? Thiaguinho Nai.
4: Senhoras e senhores, essa é!
5: E eu amo vocês, sorriso maroto.
6: Tchau, meu irmão.

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Poesia da sexta-feira aqui na Litoral. Demais, Marcelo Falcão, Seu Lobo com o Chorão, é um legado. Fechando essa sequência de 45 minutos, edição premiada, que anotou é litoralfm.com.br. Tem o que agora, criancinha? Você no

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2: E aí, já gravou o seu pedido?
3: Bota fogo nesse negócio, afinal de contas é sexta-feira. Quero ver diversão, quero ouvir música animada, hein? Vamos ver aqui. Vocês estão animados também, Crescias? Começar com você, vai, Marcia.
4: E Bono.
3: E aí, boa, meu amor?
4: Noite. Eu sou Marcinha Brito de Resistência Vitória.
3: Hello.
4: E já que eu estou no comando, eu quero ouvir a música 10 a 1 com Exaltação. Ofereço para Vanusa Brioli, Edneia Luz, Lúcia Braga, para minha sobrinha Luma, que está aniversariando hoje, e para os demais ouvintes da Litoral, eu estou legal.

0: versão exclusiva da Litoral, Exalta Samba 10 a 1. O show que foi feito aqui tá em uma gravação épica, exclusividade, que coisa linda. Pensa você no comando aqui da Litoral, vamos pra mais um pedido, agora com fogo, hein, Sandro?
1: Fala, Alex Bono.
0: Como é que você tá?
1: 2N.
0: Toma aqui.
1: Toca aquela do Mamonas Assassina pra

0: 11 aqui, daqui a pouquinho tem outra edição, tá? 20 pras 11, aí a gente segue atendendo a galera. Agora eu vou atender você. Fala, Adriano!
1: Fala, Alex!
0: E aí?
1: Fala, Adriano Silva de Taboazeiro. Joga pra nós aí o Charlie Brown Jr., eu confisco.
0: Essa não
1: se pudesse, não
0: vai
1: pudesse,
0: ser outra
1: dele aí pra nós. Valeu, meu garoto!
0: Vai ser esse clássico.
1: Você e Hollywood, vocês são resende, mas você tá doido?
0: Não presta, né?
1: Pelo amor de Deus.
0: Não presta nada.
1: Vocês são muito bravos, rapaz.
0: Pô, Adriano, tamo junto. Curte aí. Não, é sério. Acho que é bom, hein? Com degralinha ainda por cima.

0: Celebral, não é sério com Negra Li. Salve aqui, daqui a pouquinho os pedidos de vocês, tá? Atenção, vamos tocar aqui mais tarde, Vivi. Tua música tá bem animada, gosto assim. Jezebel e Serramar. Marcelinho Pato Rocco, cara, do Marcelinho, que eu vou até colocar agora. Ó o cara aí, ó o cara.
1: Boa noite.
0: Boa.
1: Você é um cara, moleque doido.
0: Você.
1: Infelizmente, eu vou te pedir só um hino maravilhoso e abençoado.
0: Qual?
1: Um abraço pra todos os meus amigos do Cachorro Itapirim, Marcelinho Pato Rocco.
0: E aí?
1: Vou te pedir uma música maneira.
0: Qual seria?
1: Toca o hino do Flamengo. Uma vez, Flamengo. É isso aí que eu vou te pedir. Um abraço, valeu.
0: É uma boa, hein? É uma boa, mas metade das pessoas iam brigar comigo, mas é uma boa. Vou pensar isso mais tarde. Vou achar uma versão remix pra sexta-feira. Igual você também, com a voz falhando hoje, Marcelinho. Igual o Pato Rocco aqui. Ai, meu Deus do céu. Sabe pro Sidney, Marcelo e a turma que vai aparecendo aqui. Seguinte, nas redes sociais, Alex Bono, procura lá pra gente se ver. E agora, tá vindo muita música. Uma hora de som direto, mas pro aplicativo ou pro site. Ou você mandando a tua Alexa tocar Litoral, tá? Então vai pras nossas canais online e a música não pare. A programação do Marcelo Rangel tá muito boa. Fechou? Fechou? Pra seguir essa sexta-feira ao som da Litoral com música direto. Porque aqui no Daio tá chegando a voz do Brasil. Pegou aí? Então é isso. Depois das 10 estamos de volta. Agora uma hora de som direto. Litoralfm.com.br. Pede pra Alexa. Alexa, tocar Litoral FM ou baixa o aplicativo.

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